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4: Agora 9:02, voltamos com nossa segunda hora, com meia hora só de músicas, aqui na KTV.
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0: Prêmio o tempo todo com você, Victor Clay, o Sol. Fechando mais meia hora só de músicas aqui do Boa Noite TV. Agora 9 horas e 28 minutos. 16 graus em Cascavel, 16 em Foz. O intervalo é rapidinho, já voltamos com mais meia hora só de músicas aqui na KTV.
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0: De volta com Boa Noite KTV, agora 9 horas e 30 minutos. Obrigado pela sua audiência. Vamos juntos até a meia-noite com Boa Noite KTV.
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0: Cada vez firme o tempo todo com você, Marisa Monte, fechando mais uma hora com O Que Me Importa. Agora 10 horas e 1 minuto, boa noite, KTV até às 8, até meia-noite com você. 15 graus em Cascavel, 16 graus em Foz. O intervalo é rapidinho, já voltamos com nossa terceira hora. Segura aí, já voltamos.
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0: Agora 10 horas e 4 minutos, voltamos com nossa terceira hora do Boa Noite KTV. Vamos juntos até meia-noite.
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0: 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KTV FM, o tempo todo com você, fechando mais merda só de músicas. Ana Carolina, Problemas. Agora 10 horas e 31 minutos, 15 graus em Cascavel, 15 graus em Foz. Boa noite, KTV, até meia-noite com você, já voltamos com muito mais.
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0: Agora 10 horas e 33 minutos, voltamos com mais meia hora só de músicas aqui do Boa Noite, KTV.
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0: KTV FM, o tempo todo com você, Vanessa da Mata, Amado, fechando mais uma hora aqui do Boa Noite KTV com meia hora só de músicas, Nickelback, Scorpions, Lulu Santos, Rod Stewart e a primeira com Red Hot Chili Peppers, California Cajun. Pontualmente 11 horas, 15 graus em Cascavel, 15 graus em Foz. No intervalo é rapidinho, já voltamos com nossa última hora do Boa Noite KTV, segura aí.
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0: Agora 11 horas e 2 minutos, voltamos com a nossa última hora do Boa Noite KTV. Vamos juntos até meia-noite e a melhor programação do seu rádio.
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0: A rádio é a KTV FM. A banda The House Martins.

0: Cada vez tem o tempo todo com você, Holy Iglesias com Stevie Wonder, My Love. Colocando um ponto final em mais meia hora só de músicas do Boa Noite KTV, agora 11 horas e 29 minutos. E a temperatura em 15 graus em Cascavel, 15 graus em Foz. O intervalo é rapidinho, já voltamos com nossa última meia hora. Segura aí.
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0: Agora 11 horas e 31 minutos, voltamos com a nossa última meia hora do Boa Noite KTV.
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KTV FM o tempo todo com vocês, Sting, Fields of Gold, colocando o ponto final no Boa Noite KTV de hoje. Obrigado pela sua audiência, pela sua companhia. Voltaremos amanhã a partir das 8 da noite. Agora faltando 7 minutos para meia-noite, a última de hoje. Ela que nos deixou no dia de hoje, né? Aos 75 anos, Bonnie Tyler. Total Eclipse of the Heart. Obrigado, fique com Deus e até amanhã às 8 da noite. Tchau.

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1: Meia-noite 4.

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1: 4 e 3.

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0: FM o tempo todo com você, Gisele Haller, Still Hurt, aqui na programação. Antes, Bee Gees, How Deep Your Love. Uma ótima sexta-feira para você que tá na sintonia da KTV FM comigo. Vamos juntos por aqui, então, até o meio-dia, nas ondas da melhor. 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
0: Mais músicas para você sempre aqui. Agora tem Marisa Monte, mais uma vez.

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excelente manhã para você, uma ótima sexta-feira para nós. Vamos juntos por aqui até o meio-dia. E o nosso WhatsApp sempre à disposição para você indicar a sua preferida. 998-350101. 998-350101. Participe, fique à vontade para mandar sua mensagem. E agora tá chegando por aqui mais músicas, claro. Lembrando que já tem notícias para você ficar bem informado de hora em hora. Ou seja, na hora cheia eu trago aqui as últimas informações, sempre. Deixa eu mandar um alô pro Vilmar. Ele mandou bom dia, Vanessa. Bom dia, Vilmar. Obrigada pela participação. Quem também mandou mensagem por aqui foi o Silvio Luiz. Ele disse, bom dia todo dia, Vanessa. Sextou com S de sucesso na KTV FM. Que bom, fico feliz. O Paulo também, bom dia, Vanessa. Toca uma música com Bonnie Tyler? Claro que sim. Vamos relembrar, então, um sucesso com ela que deixou um legado. Obrigada pela participação, Paulo. E agora, chegando por aqui, Cat Stevens, Wild World. Especialmente para você que me leva de carona pelas ruas da cidade e região. Para você que já deixou as crianças no colégio, está indo para o trabalho. Para você que já chegou no trabalho. E aos amigos da internet também, o meu muito obrigada pela escolha da rádio. Bom dia, ótima sexta. 7h37.

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FM o tempo todo com você. Nessa paz eu vou, Thiago York. Assim vamos juntos por aqui na KTV FM. Eu e você nesta sexta. Combinado?

Muito bem, a partir de agora em cadeia com a Rádio KTV FM de Foz do Iguaçu 90.1, eu e você juntos. Agora pausa na programação musical, é hora de ficar bem informado na KTV FM, pontualmente 8 horas. Vamos lá com as últimas notícias.

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1: Sexta-feira, 10 de julho de 2026. Temperatura neste momento na cidade de Cascavel, 14 graus. Em Toledo, a temperatura é de 16 graus. E em Foz do Iguaçu também, 16 graus. Sensação térmica na Terra das Cataratas de 15 graus. Bom, e a sexta-feira será de tempo variado no Paraná, de acordo com o Cimepar, que é o Sistema de Tecnologia e Monitoramento Ambiental do Paraná. O sol predomina na maior parte do estado, mas a umidade e o calor que chegam do norte do país favorecem pancadas de chuva isoladas em algumas regiões, principalmente perto da divisa com Santa Catarina. O amanhecer continua frio em várias cidades, enquanto a tarde fica mais agradável. Em Cascavel, então, o dia amanhece com 14 graus e chega aos 22 graus de máxima. O sol aparece, então, mas divide espaço com muitas nuvens no céu, já indicando a mudança no tempo que deve chegar amanhã sábado. No domingo, o céu volta a ficar mais aberto, portanto. Em Toledo, a previsão é bem parecida. A mínima será de 14 graus hoje, a máxima de 22 graus. Portanto, as mesmas temperaturas, com períodos aí de sol, bastante nebulosidade ao longo do dia. A chuva deve aparecer no sábado em Toledo antes daquela melhora no domingo. Já em Foz do Iguaçu, o tempo fica mais instável. A cidade terá temperaturas entre 15 e 22 graus, também temperaturas semelhantes, com previsão de chuva isolada durante o dia. Mesmo assim, o sol ainda aparece em alguns momentos entre nuvens. Na capital, Curitiba, sexta-feira será de sol entre muitas nuvens. Os termômetros variam de 11 a 23 graus, com tempo firme ao longo desta sexta. A previsão indica chuva para o sábado, mas o domingo deve voltar a ter predomínio de sol na capital. No restante do estado, o cenário também é de tempo agradável. Londrina terá um dia de céu aberto, mínima de 11, máxima de 24 graus. Em Guarapuava, o frio aparece cedo, com 10 graus, e a temperatura sobe até 21 graus durante a tarde. Já em Maringá, sexta promete calor, mínima de 13, máxima de 26 graus. Sensação térmica pode alcançar até os 30 graus. Lembrando, assim, um dia de verão. Nas três cidades, a chuva está prevista para o sábado, portanto, enquanto o domingo deve ter um tempo firme novamente. Uma mulher foi encaminhada à 10ª Central Regional de Flagrantes de Cascavel durante a operação deflagrada pela Polícia Civil nas primeiras horas da manhã desta sexta-feira, então. A condução, que aconteceu em uma residência da região norte da cidade, faz parte do cumprimento às ordens judiciais expedidas pela Justiça. Conforme apurado pela reportagem, a mulher é advogada e foi acompanhada por membros da Ordem dos Advogados do Brasil. A ação é coordenada pelo setor antidrogas, do Grupo de Diligências Especiais e também pelo Núcleo de Inteligência Policial, a NIPOL, com o objetivo de combater o tráfico de drogas. Agora são 8 horas e 3 minutos. 8 e 3, eu volto já já com mais músicas e notícias em uma hora aqui na programação da Rádio KTV FM.
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Excelente manhã para você, ótima sexta-feira para nós. Por aqui vamos juntos. Eu, Vanessa Medeiros, te faço companhia até o meio-dia, onde? Na melhor sintonia. Deixa eu mandar um abraço para os amigos que estão sintonizados e já mandaram mensagem. O Wellington disse bom dia e uma sexta-feira abençoada. Obrigada, igualmente, Wellington. O Vilmar disse sempre ligado em você. Que bom, fique feliz. É, uma ótima sexta, bom trabalho. Quem também mandou mensagem por aqui foi o Sérgio, lá do Santa Felicidade, escutando a melhor rádio da cidade. Que bom, boa tarde, Sérgio. Bom dia. Obrigada pela participação. Quem mais mandou mensagem por aqui foi a Adriana. Tô na sintonia, bom dia, gostaria de ouvir a música da Kelly Clarkson, Because of You. Ofereço para você, Vanessa, e para os amigos da rádio, que é a TV FM. Obrigada pela participação, Adriana. Então, vamos ouvir agora a sua música aqui nas ondas da KTV FM. Kelly Clarkson abrindo a hora, Because of You. 8 horas e 8 minutos. 8 e 8.

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1: 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Excelente sexta-feira para você que tá ligado aqui comigo na KTV FM, em casa, no carro, no trabalho, na internet. O meu muito obrigada pelo carinho, pela escolha da rádio KTV FM. É um prazer ficar com você todas as manhãs por aqui com boa música e notícias de hora em hora. Você sabe, na hora cheia eu trago um resuminho, as últimas notícias, porque na KTV FM é assim, você... Tem música de qualidade, programação caprichada, músicas selecionadas e notícias de hora em hora. Portanto, música e informação andam juntos aqui na nossa programação. KTV FM, uma rádio diferente. Eu fiquei devendo para o Paulo, que mandou mensagem bem cedinho. Ele pediu Bonnie Tyler, então eu escolhi essa para você. Tá bom, Paulo? Um bom trabalho para nós. Straight from the Heart, chegando por aqui. Ela... que nos deixou aos 75 anos, no entanto, deixou um legado, músicas maravilhosas e a voz inconfundível. Para você, Bonnie Tyler, aqui na KTV FM, 8:36.

0: Fica a TV FM o tempo todo com você. Lenny Kravitz, Stillness of Heart. Agora, pausa na programação musical, porque é hora de ficar bem informado. Vamos lá.
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0: Sexta-feira, 10 de julho de 2026. Temperatura neste momento na cidade de Cascavel, 15 graus. Em Toledo, 18 graus. E em Foz do Iguaçu, 16 graus. Bom, o fenômeno El Niño deve provocar chuvas acima da média em todo o Paraná nos próximos meses, com maior impacto nas regiões oeste e sudoeste do estado. A previsão é do Sistema de Tecnologia e Monitoramento Ambiental do Paraná, SIMEPAR, que alerta então para o aumento do risco de temporais, alagamentos, enxurradas e queda de granizo até o verão de 2027. Segundo a nova nota técnica divulgada pelo SIMEPAR então, com base em dados atualizados de centros internacionais, incluindo a Administração Nacional Oceânica e Atmosférica dos Estados Unidos, o El Niño vem se fortalecendo desde junho e deve atingir o pico de intensidade entre a primavera de 2026 e o verão de 2027. A probabilidade de o fenômeno alcançar intensidade forte ou muito forte supera, então, 80%. E embora todas as regiões do Paraná devam registrar volumes de chuva acima da média histórica, oeste e sudoeste são apontados como as áreas com maior aumento nas precipitações, especialmente na bacia do Rio Iguaçu. E as regiões noroeste e central também devem receber grandes volumes de chuva, enquanto norte, região metropolitana de Curitiba, Campos Gerais e litoral, terão impactos menores, mas ainda acima do padrão climatológico, portanto. A Polícia Civil do Paraná, em conjunto com a Polícia Militar, deflagrou na manhã desta sexta-feira uma operação para desarticular uma associação criminosa investigada pelo roubo a uma joalheria no Shopping Cristal, no bairro Batel, ocorrido no dia 22 de junho, em Curitiba. Cerca de 50 policiais estão nas ruas para dar cumprimento a 16 ordens judiciais, que incluem, então, mandados de prisão temporária, busca e apreensão domiciliar e apreensão de um adolescente infrator em Curitiba, região metropolitana e litoral do estado. Agora são 9 horas e 1 minuto. 9 e 1, eu volto já com mais músicas e notícias em uma hora.
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Já tô de volta por aqui com você e pra você na KTV FM. E que bom ter você aqui. Sextou, mais uma sexta-feira. Pra você, sextou com S de sucesso ou S de saudade? Fique à vontade pra mandar mensagem, você também, indicar a sua preferida. Falando nisso, deixa eu mandar um beijo carinhoso para a Gabriela. Ela disse assim: bom dia, Vanessa, já cedo ligada aqui contigo e agora indo tirar sangue. Gostaria de ouvir a música Uma Natural do Michael Jackson. Excelente dia a todos. Sextou, é isso aí. Beijos, Gabriela. Obrigada pelo carinho, viu? Tudo de bom pra você. O Rodrigo Rosseto também tá na sintonia. Bom dia para uma sexta-feira extraordinária. Vamos ouvir Titãs, Vamos ao Trabalho, porque se não for pra fazer direito, bem feito, melhor nem começar. Valeu, Rodrigo, um abração. Obrigada pela participação, pelo carinho. Tudo de bom. Na medida do possível, encaixando seu sucesso por aqui. Certo? Quem mais mandou mensagem? Vou procurar essa música, Vamos ao Trabalho. Não lembro dela, Rodrigo. Mas já encaixo nesse bloco se tiver aqui na programação da discoteca. Vamos ouvir Michael Jackson, Uma Natural, especialmente para a Gabriela.

KTV FM, o tempo todo com você, Titãs Epitáfio, simples assim. 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Agora chegando por aqui pra você curtir comigo, meu parente Glenn Medeiros, Nothing Gonna Change My Love For You.

KTV FM, o tempo todo com você e pra você. London Beat, No Woman Cry, aqui na programação. Antes, Glenn Medeiros, Nothing Gonna Change My Love For You. 9:30, paradinha rápida e

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5: 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Já tô de volta por aqui, eu e você na KTV FM, nesta sexta, meu Deus, piscou e já é sexta-feira. Essa semana, eu tive a impressão, passou muito rápido, você não acha? Bom, desejo para você uma sexta maravilhosa, um sábado incrível, um domingo abençoado, um fim de semana maravilhoso, porque a sexta abre o fim de semana. Portanto, aproveite muito bem, com responsabilidade sempre. Pra quem me conhece sabe que eu amo a sexta-feira desde sempre. Sexta-feira parece que tem um cheiro diferente, você não acha? A gente fica tão feliz na sexta-feira, não que nos outros dias não fique. Mas, no entanto, portanto, todavia, sexta-feira é meu dia. E qual é o seu? Manda mensagem, aproveita aí e peça sua música. Tá bom? Participe! Quero mandar um bom dia também para o Denilson. Ele disse, bom dia, Vanessa, passando para desejar aos melhores ouvintes da City um belo dia a todos. Obrigada pela participação, Denilson. Obrigada pela sintonia de sempre. Quem também mandou mensagem por aqui foi a Kátia. Tô ligadinha em você, gostaria de ouvir Lady Gaga e Bradley Cooper Shallow. Ofereço para você, Vanessa, para os amigos da rádio, para quem gostar da música. Ótima sexta-feira para nós. Beijão para você também. Obrigada pelo carinho. Aumenta o volume aí.

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0: Que bom ter você comigo, tá aí, Vanessa Rudin, and say ok, KTV FM, o tempo todo com você. Deixa eu mandar um super beijo pra Silvana da Agostinha. Ela tá na sintonia, me levando de carona pelas ruas. Não, nas ruas não, da cidade não, porque ela tá na BR. Ah, é verdade, ela tá me levando de carona para Ampere. Ela disse, estamos passando por Lindoeste, então boa viagem, bom trabalho. Um abraço também pro Mauro, né, o esposo dela, que tá na sintonia. Eles estão indo pra Ampere. Oferece a música Fame para todos os companheiros do Rotary Club de Cascavel Evolução? Claro que sim. Beijos, Sil. Obrigada pelo carinho, pela mensagem. E que bom saber que você tá aí do outro lado do radinho. Pode mandar mensagem quando quiser e puder. Eu fico muito feliz em receber a mensagem dos ouvintes, em especial dos amigos que estão curtindo aqui a programação. Ela pediu Fame, então vamos voltar no tempo. Essa música da Irene Cara, inclusive de 1980. Para você, beijo, Sil. E uma ótima sexta para nós. Sextou. Sextou.

A TV FM o tempo todo com você, Irene Cara Fame, matando saudades por aqui, direto do túnel do tempo. Foi especialmente pra Silvana D'Agostin, que tá me levando de carona, ela e o maridão. Obrigada pela sintonia. Agora pausa na programação musical. É hora de ficar bem informado por aqui. Vamos lá com as últimas notícias.

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1: Sexta-feira, 10 de julho de 2026. A temperatura neste momento na cidade de Cascavel é de 16 graus. Em Toledo a temperatura é de 20 graus e em Foz do Iguaçu a temperatura é de 16 graus e meio. Um homem de 27 anos investigado por aplicar golpes contra empresas de locação de máquinas e equipamentos foi preso preventivamente em Londrina. Suspeito é apontado como responsável por causar prejuízos de R$60 mil em locadoras da região. Segundo as investigações ainda, o homem usava documentos falsificados ou clonados de terceiros para alugar equipamentos de alto valor, como geradores de energia, marteletes rompedores e também martelos demolidores. Após retirar os equipamentos, ele bloqueava os contatos então, das empresas e desaparecia com os bens. Uma mulher de 42 anos morreu e o filho dela, de 13 anos, ficou ferido em um grave acidente registrado na noite desta quinta-feira, dia 9 de julho, na PR-444, em Arapongas, norte do Paraná. A batida envolveu o carro da família e dois caminhões. Segundo a Polícia Rodoviária Estadual, o acidente aconteceu por volta das 9h30 da noite e a motorista seguia no sentido Arapongas-Mandaguari em um veículo BID, então, quando atingiu a traseira de um caminhão que trafegava na mesma direção. Na sequência, o automóvel invadiu a pista contrária e bateu de frente com outro caminhão. A mulher morreu ainda no local. O adolescente, que estava no banco do passageiro, foi socorrido por equipes do SAMU e encaminhado com ferimentos ao Hospital Amparo, em Arapongas. O corpo da vítima foi levado ao Instituto Médico Legal de Arapongas. Agora são 10 horas e 3 minutos. 10h13, eu volto já com mais músicas e notícias em uma hora aqui na programação da Rádio KTV FM. Espero por você.
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E eu desejo o quê pra você? Um bom dia todo dia, tô por aqui sempre com boa música. E a sua participação é fundamental, então me ajude a fazer a programação musical da Rádio KTV FM, tá bom? Deixa eu mandar um alô para o Ney, ele disse assim... Bom dia, Vanessa, sextou, então hoje é dia de flashback. Uma ótima sexta-feira para todos nós. Ele pediu do Yuana com o Mother Talking, já encaixa para você, tá bom, Ney? Quem mais mandou mensagem por aqui foi o Márcio Rogério. Bom dia todo dia, no trabalho, ouvindo a melhor rádio. Obrigada pela participação, tamo junto. Eu daqui, você daí, todo mundo ligado nas ondas da KTV FM. Quem também mandou mensagem foi a Dalila. Bom dia, abraços meu e do Lopes. Um bom dia todo dia, ótima sexta. Sextou por aqui, então, com o S de sintonizado na KTV FM. Obrigada pelo carinho. E agora, chega de papo, bora de músicas. Vamos ouvir a Liza Stanfield, The Real Thing, pra você. Uma ótima

0: Live, Sunday Morning. Bacana. E assim, a gente fechou mais um bloco. Deixa eu mandar um alô para os amigos que estão ligadinhos comigo, curtindo a programação da KTV FM. 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
0: Bom, o Fernando mandou mensagem. Bom dia, Vanessa. Toca Negro Gato, do Roberto Carlos. Manda um abraço aí pro pessoal da West Riders. Claro que sim. Abração. Ótima sexta.

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ótima sexta-feira para você que tá ligado aqui comigo. Uma manhã maravilhosa para nós. Até o meio-dia eu te faço companhia. Na melhor sintonia é aqui nas ondas da 94.5 em Cascavel, 90.1 em Foz do Iguaçu, que nós temos um encontro marcado, certo? Aos amigos da internet também, o meu muito obrigada pela escolha da rádio. Deixa eu mandar um beijo para Alessandra. Ela disse assim: bom dia, Vanessa, sextou finalmente. Gostaria de ouvir Radiohead, Fake Plastic Trees. Mando para o Rubens com amor. Obrigada, Alessandra, pela participação. Beijos para você, um abraço pro Rubens. Tudo de bom, certo? Tem mais mensagens por aqui. A Isa e o Laertes. Bom dia todo dia, Vanessa. Uma excelente sexta-feira para nós, todos os ouvintes da KTV FM. Roda papo de jacaré, Pio Box, pra nós. Um abraço, Laertes. Vou tentar encaixar assim, certo? Quem mais mandou mensagem por aqui? Foi o Taquara, o Silvio. Ele disse: se possível, Vanessa, roda pra nós Queen, Radio Gaga. Vou encaixar também na programação, tá bom? Agora, direto do túnel do tempo de 1995, chegando por aqui, do álbum The Bands, ano em que eu comecei a trabalhar em rádio, Radiohead, Fake Plastic Trees. Pra você, ótima sexta.

0: KTV FM, o tempo todo com você. Mother Talking, Do You Wanna, aqui na programação, as melhores sempre. Inclusive, essa música foi especialmente para quem pediu. Quem pediu? Tantas mensagens por aqui. E eu perdi a mensagem. Foi o Ney. Obrigada, Ney. Ótima sexta-feira para você também. Bom, quem mais mandou mensagem por aqui? Foi o Leandro. Oi, bom dia. Vanessa, uma correria imensa. Mas não dá para deixar em branco, deixar de passar dizendo que sextou com S de só na KTV. Gostei disso. E para pedir, Carlos Whisper, George Michael. Abraço a todos os amigos da KTV FM. Ótimo final de semana. Obrigada, Leandro. Igualmente, tudo de bom para você. No próximo bloco, então, o George Michael. O José Passintiu, que também mandou mensagem. Bom dia todo dia. Uma ótima sexta-feira para todos nós. Gostaria de ouvir a Maia Sensation. Sextou por aqui, né? Tem que ter a Maia. Eu sei que vocês gostam. Quem mais mandou mensagem pedindo músicas? Foi a Mariana. Oi, Vanessa, tô curtindo seu programa. Gostaria de ouvir uma música com a Thelma Houston. Oferece para minha mãe, ela tá na sintonia. Manda beijos para ela. E um beijão, então, para vocês. Obrigada pelo carinho, viu?
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0: Sexta-feira, 10 de julho de 2026, temperatura neste momento em Cascavel 20 graus, em Toledo 22 graus e em Foz do Iguaçu, temperatura é de 17 graus.

0: Quem seguiu em direção ao Paraguai na manhã desta sexta-feira precisou de paciência para atravessar a Ponte Internacional da Amizade. O intenso fluxo de veículos provocou quilômetros de congestionamento. Movimentação ocorre no início do período de férias escolares, fator que pode ter contribuído, então, para o aumento no número de veículos nas rodovias e, consequentemente, para a lentidão no trânsito em direção ao país vizinho. A terceira fase da Operação Rastreio, deflagrada na manhã desta sexta-feira, dia 10, pela Polícia Civil do Paraná, cumpriu 12 mandados de prisão preventiva e 13 de busca domiciliar em Cascavel e Toledo. O delegado do Grupo de Diligências Especiais, Eduardo Vacinski, afirmou que todos os alvos com prisão decretada foram localizados, representando um importante avanço no combate ao grupo investigado por tráfico interestadual de drogas. Agora são 11 horas e 2 minutos. Eu volto já com mais músicas e notícias em uma hora.
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Nesta super sexta, sextou então com S de Sodaca TV, FM, eu posso afirmar que sextou com S de sucesso, tem S de saudade, tem S de sintonizado na melhor, isso é bom demais. Bom, eu sei que eu estou devendo algumas músicas, não é verdade? Mas na medida do possível, tô me esforçando aqui para encaixar todas as suas solicitações, os seus pedidos, a sua música preferida aqui nas ondas da KTV FM, tá bom? O Odair Antônio mandou um ótimo final de semana para você, bom dia. Mandou até um videozinho aqui, obrigada pela sintonia, tudo de bom, ótima sexta. O Rubens também mandou mensagem, pediu aqui uma música com Phil Collins. Oferece para Ali com muito amor e carinho, abraço. Segura um pouquinho que nesse bloco já tá lotado, mas no próximo prometo. Uma excelente sexta para nós. Agora tá chegando por aqui a música que eu fiquei devendo no bloco anterior, do George Michael, Careless Whispers. Uma versão bacana aí para você que pediu. Tudo de bom. Vai especialmente pro Leandro. Abraço.

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Tá aí Los Bravos, Blacks Black. Foi especialmente pro Arildo Antônio. Fiquei devendo essa pra ele ontem. E ele tá mandando um abraço pro Marinho, pro Antônio, pra todos os amigos que estão sintonizados aqui na KTV FM. Ah, e o Betão também, não posso esquecer, é isso? Então tá bom, Arildo, um abração pra você também. Obrigada pela participação. Quem mais mandou mensagem por aqui? Foi... Deixa eu ver. Nossa, Vanessa, hoje você tá demais nas músicas. Top. O Valdecir Toledo, obrigada pela participação. Quem também curtiu e mandou aqui uma mensagem carinhosa foi a Natália. Ela disse, bom dia, Vanessa, a programação está uma delícia. Abençoada sexta-feira. Obrigada pelo carinho, viu? Beijão pra você também. Ah, quem mais mandou mensagem? A Dalila disse, eu amo essa minha locutora, gente. Tava tocando Rádio Gaga. Pensei, vou pedir Blacks, Los Bravos. Pronto, pedido atendido antes de pedir. Você viu só, eu tenho essa ligação com vocês aqui. Transmissão de pensamento. Vocês pensam aí e eu sinto aqui. Combinado assim? E quando eu não entender, né, essa transmissão, manda mensagem. Simples assim. Agora 11h31, paradinha rápida. E eu

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sexta. Vamos juntos até o meio-dia, eu e você, na melhor sintonia. E que alegria ter a sua companhia aqui. Bom, e por aqui vamos juntos? Agora é hora de mandar um alô para o Valdir. Ele disse assim: bom dia, KTV, toca a música do John Secada, Just Another Day. Obrigada pela participação, tudo de bom, Valdir. Quem mais mandou mensagem por aqui? Foi a Priscila. Oi, Vanessa. Tô no trabalho, curtindo seu programa, gostaria de ouvir The Verve. Bittersweet Symphony, ofereço para quem gostar da música, para você e para todos os amigos da KTV FM. Obrigada pela participação, bom trabalho para você aí. Então vamos ouvir agora The Verve, Bittersweet Symphony, KTV FM, o tempo todo com você. Bom dia, ótima sexta.

0: 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Tá aí Harry Styles, Watermelon Sugar. Antes, Ira com Envelheço na Cidade. Teve ainda Thiago York com o Menos é Mais, Amei Te Ver. Passou por aqui a Maya Sensation, John Secada, Just Another Day Without You e The Verve, Bittersweet Symphony. Eu desejo para você de coração uma ótima sexta. Muito obrigada pela companhia nesta manhã maravilhosa. Vou para voltar amanhã, se Deus quiser e permitir, a partir das 8, porque amanhã é das 8 até 1 hora da tarde, certo? Como não tem Jornal da KTV amanhã, eu fico com você até 1 hora amanhã, então, aqui nas ondas da KTV FM 94.5 em Cascavel e 90.1 em Foz do Iguaçu. Acompanhe agora o Jornal da KTV aqui na programação. Meio-dia e 1.
1: Olá, uma boa tarde para vocês. Sejam todos muito bem-vindos. O Grupo KTV de Comunicação agradece a sua companhia. Eu, Eliane Mendonça, fico contigo a partir de agora na TV, nas nossas FMs 94.5 em Cascavel e região e 90.1 em Foz do Iguaçu, além das nossas plataformas digitais, acesse ktv.com. Sexta-feira, 10 de julho. Uma demanda esperada há anos pela população da região sul de Cascavel dá mais um sinal que deve sair do papel. O município anuncia hoje o avanço do projeto da trincheira do Cascavel Velho, após a publicação do resultado da licitação que definiu a empresa responsável pela obra. Nós vamos ao vivo com David Souza, que tem mais informações então a respeito desse tão sonhado, né? Tão sonhada trincheira aí do Cascavel Velho, que a população há anos e há anos espera justamente para melhorar aí essa, né, essa transição da região sul para o restante da cidade. David, boa tarde para você.
2: Boa tarde, Eliane. Boa tarde a todos. A expectativa está grande realmente, né? Quantas e quantas reportagens já fizemos aqui nesta região, conversamos com os moradores que estão na região sul de Cascavel. O próprio município, né, o Poder Executivo, em várias oportunidades, falava sobre a necessidade dessa trincheira e sobre a dificuldade de conseguir recurso para isso, né? Então, agora sim, de fato, essa realidade está cada vez mais próxima de acontecer. Eu acho que a gente pode dizer agora, né, Eliane, que já é um caminho sem volta. Se não acontecer essa obra, aí seria algo assim inimaginável, né, para esse momento que nós estamos. Foi publicada em Diário Oficial do município de Cascavel nesta sexta-feira a homologação da licitação para a construção da trincheira. R$ 21.150.000. A empresa Construbis Engenharia e Construções Limitada é que venceu essa licitação e que vai dar início à execução desse projeto. Tem alguns trâmites ainda pela frente, né? Então, se espera que nos próximos dias a empresa comece a movimentação já para daí iniciar, de fato, essa obra da trincheira que vai beneficiar, segundo o município de Cascavel, algo em torno de 65 mil moradores aqui da região sul. Ligando a rua Valdemar Casagrande, na região do Lago Municipal de Cascavel, com a rua Munique, que aí já fica do lado do Cascavel Velho. Hoje pela manhã foi feito esse anúncio e nós conversamos com o secretário de obras de Cascavel, o Severino Folador, e ele falou um pouquinho mais sobre essa homologação da licitação e também sobre uma reunião que vai ter na próxima semana para alinhar com a empresa como que vai ser o início dessa obra. Tem uma preocupação muito grande, né, por conta da movimentação aqui na BR-277.
3: A empresa que venceu é Construbens, né? O valor da obra ficou em R$ 21.150.000. O prazo de execução são 18 meses, 540 dias, né? E qual que é o próximo passo, e muito importante, a gente fazer uma pacificação com todos os entes que fazem parte da segurança da questão da rodovia. Então, nós já marcamos uma reunião segunda-feira, às 14 horas, com a IPR, com a Polícia Rodoviária Federal, que como é uma obra que vai ter que interditar a faixa central da 277 e o grande fluxo, nós temos que ter todo esse cuidado. Nós estamos no período eleitoral, a gente pediu para que a empresa, mesmo assim, iniciasse a obra e ela só vai receber as primeiras parcelas dessa obra depois da campanha eleitoral.
2: Aproveitando até o gancho da resposta aí do secretário Severino Folador, Eliane, a gente falou várias vezes sobre isso aqui no Jornal da KTV, acho importante a gente explicar também, né? Segundo as informações da própria prefeitura, essa obra deveria começar até o dia 4 de julho para que tivesse a primeira medição e a empresa recebesse o recurso, né, conforme ela ia avançando com esse projeto, com a execução da trincheira ligando Cascavel Velha à região do Lago Municipal de Cascavel. As pessoas podem estar talvez duvidosas, né, se perguntando, mas nós já estamos no período eleitoral, já passou o dia 4 de julho, então como que a empresa vai trabalhar? A conversa da prefeitura com a empresa é de que sim, ela dê andamento a esse projeto, então ela não vai receber por enquanto, né? Somente depois que passar o período eleitoral é que ela vai começar a receber e aí todas as medições serão feitas. Mas a expectativa é sim, é que a empresa comece sem receber durante esses meses que ela vai trabalhar, segundo a empresa, há um fluxo de caixa para isso. Nós conversamos com o prefeito Renato Silva também, porque a grande dúvida era justamente essa, né? A empresa vai ter capacidade de tocar essa obra em um período eleitoral sem receber? Segundo o executivo, sim. Inclusive, ele falou, né, sobre algumas empresas que participam de licitações aqui em Cascavel e que depois acabam não cumprindo o contrato.
4: Até que, enfim, ganhou uma empresa que já presta serviço para nós. Por isso é outro grande desafio do poder público, que às vezes ganha cada uma empresa extremamente mal intencionada, porque depois não tem competência nem capacidade de pegar a obra e pega por idiotice, desculpa, ou outras intenções maldosas, e isso fere, atrapalha o desenvolvimento e atrasa todo o nosso planejamento e as nossas obras.
2: Enquanto eu falava, Eliane, a gente mostrava também, né, o projeto de execução dessa obra da trincheira aqui do Cascavel Velho com a região do Lago Municipal de Cascavel. É importante a gente falar, né, que serão construídas também alças de acesso, que inclusive, né, essa trincheira ela já vem modelada para receber futuramente a duplicação do perímetro urbano da BR-277. Volto com você, Eliane.
1: Obrigada pelas suas informações, David. É claro que a gente segue acompanhando, né, essa situação aí do Cascavel Velho, essa trincheira tão sonhada, tão esperada por tanto tempo. Olha, a Transitar segue monitorando o comportamento dos motoristas em diferentes regiões de Cascavel. E hoje o foco do estudo, né, é a rua Flamboyant, que recentemente passou a integrar o binário formado com a rua ali, a Avenida JK. Eu vou ao vivo com a Débora Evangelista, que tem mais informações a respeito desse estudo. Inclusive é pedido, né, uma solicitação, inclusive dos moradores aí da rua, aí dessa região, né, Débora? Uma boa tarde para você.
5: Oi, Eliane, boa tarde para você, boa tarde para todo mundo que está com a gente aqui no Jornal da KTV. É isso mesmo, os moradores aqui da rua Flamboyant, na região do bairro Alto Alegre, reclamaram que depois que o binário, né, foi implantado aqui, muitos motoristas aproveitam e excedem a velocidade. A gente pode observar, olha, que muitos carros, né, vêm aqui da Brasil, sentido bairro Alto Alegre, e nesse trecho aqui não tem nenhum redutor de velocidade. Uns dois quarteirões à frente de onde nós estamos agora tem um semáforo, mas nesse trecho aqui os moradores dizem que os motoristas acabam abusando um pouquinho. Aqui, depois que o binário foi implantado, a velocidade é de 50, passou a ser de 50 km por hora. Hoje de manhã nós estivemos aqui acompanhando esse trabalho, né, esse levantamento que está sendo feito pela Transitar, e conversamos com o Charles para que, se de fato for constatado o excesso de velocidade, o que pode, né, ser implantado aqui, o que pode funcionar, qual redutor de velocidade pode ser implantado para que os motoristas respeitem. Acompanhe o que ele disse.
6: Com esses dados, a engenharia vai fazer essa análise. Constatado, eles podem vir com uma lombada física ou uma lombada virtual, né, radar fixo, ou outras séries de intervenções que eles acharem necessário. Sempre que o agente estiver na via pública sem a parte ostensiva, ou seja, nosso uniforme verde, nós estamos levantando informações. Então, naquela ação não há fiscalização, apenas levantamento de dados. Então, essa é a diferença. Quando estamos, né, sem a parte ostensiva do uniforme, nós estamos aqui para fins de estudo.
5: Então hoje, né, como vocês observam aí nas imagens, eles estavam com uma blusa preta. E aí eu perguntei para o Charles por que a blusa preta e não a verde, que é aquele uniforme tradicional da Transitar. Então ele explicou aí que quando está com a blusa preta é para que os motoristas entendam que não tem multa, não tem notificação, nada disso. É só um estudo mesmo. Inclusive esse estudo, né, como você disse, Eliane, ele já foi realizado em várias partes da cidade, lá na Ipanema, por exemplo, também né, teve esse mesmo estudo, esse mesmo levantamento e lá a Transitar constatou na região norte que tinha esse excesso de velocidade e foi implantado um radar. A gente vai aguardar então, né, esse resultado para ver como foi aqui na Flamboyant, se de fato os agentes da Transitar identificaram o excesso de velocidade, o que será feito aqui futuramente, então, respondendo, né, os moradores aqui que já têm reclamado do excesso de velocidade depois da implantação do binário. Eliane, volto com você.
1: E olha, a lei dos autopropelidos é sancionada em Cascavel. A nova legislação define regras para a circulação desses equipamentos, né, e também, em tese, mais segurança no trânsito para quem utiliza. Eu vou ao vivo com a Isabela de Oliveira, que tem mais informações, inclusive... Existia uma grande expectativa, né, em torno dessa lei ser sancionada justamente para criar normas, regras, né, para esses autopropelidos. Isabela, uma boa tarde para você.
7: É isso, Eliane. Boa tarde para você, para todos que estão assistindo. Nós tivemos muitas discussões em torno dessa lei, né? Junto ao Conselho de Trânsito de Cascavel, órgãos que atendem os feridos, para debater aí quais seriam as principais medidas para trazer mais segurança às pessoas que utilizam, né, patinetes elétricos, bicicletas elétricas, né, esses ciclomotores autopropelidos, uma vez que só neste ano nós tivemos aí mais de 100 pessoas feridas em acidentes envolvendo esses equipamentos elétricos que ganharam as ruas, aliás, não só de Cascavel, né, mas de todo o país. E agora, Cascavel tem uma lei específica para regulamentar a utilização desse novo meio de transporte. Como é que vai funcionar na prática, né? Nós teremos aí, entre as principais exigências, entre as principais mudanças, a exigência obrigatória do uso do capacete na condução dos autopropelidos e desses ciclomotores. Além disso, nós temos também a condução prevista por maiores de 16 anos e fica proibido o uso do fone de ouvido enquanto estiver conduzindo. Afinal, né, sendo aí motorista ou habilitado ou não, eles precisam ter toda uma atenção no trânsito, né? Se um outro motorista ao ver vai buzinar, né, tem que ter essa atenção. Então fica proibido o uso de fones de ouvido. Além disso, é importante a gente mencionar, né, as demais mudanças e principalmente aonde esses veículos podem transitar. Quem é que nunca acabou se deparando aí, né, com um patinete, às vezes até em alta velocidade sobre a calçada? Então, muita atenção, você que tem esse tipo de veículo, fica proibido transitar sobre a calçada. Qual é a recomendação que é que está previsto em lei? Utilizar a ciclovia, como esta aqui, que nós temos aqui no calçadão da Avenida Brasil, ou a ciclofaixa. A ciclofaixa é aquela também reservada, aquela área reservada, né, junto à pista de veículos para bicicletas. E nós temos ainda a ciclorrota, essa não tem aqui em Cascavel. Então ficam essas três opções como uso preferencial para esses veículos. Agora, a gente tem também, na ausência de uma ciclovia ou de uma ciclofaixa, como que esse condutor de bicicleta, de patinete elétrico deve se portar? Sempre ao lado direito da via, mais próximo do meio-fio, mais próximo ou então, né, da área do estacionamento, tá certo? Não é para andar no meio da rua e muito menos na contramão, como a gente tanto vê por aí. Então, muita atenção. Isso tudo, gente, é muito importante. Ontem mesmo... nós tivemos um acidente, né, envolvendo mais uma vez, né, patinete elétrico, aconteceu no Periolo, dois adolescentes aí, né, de 16 anos acabaram feridos, eles transitavam ali na faixa de pedestres quando foram atingidos por um carro. Lógico, né, é uma situação aí que a gente vê, né, que demanda atenção dos veículos, porque afinal agora a gente tem essa nova modalidade aí, né, de transporte, que já não é tão nova, mas que está ganhando cada vez mais as ruas. E claro, né, mas para esses novos condutores que precisam ter a atenção redobrada, afinal, né, como a gente costuma dizer, né, de motociclista, o para-choque é o próprio corpo. Então é preciso muito cuidado e atenção. Agora a pergunta, a partir de quando essa lei entra em vigor? Transitar já pode multar, já pode recolher esses veículos se estiverem sendo utilizados aí por menores de 16 anos, por exemplo, ou na ausência do capacete? Não, gente, calma. Essa lei, ela vai entrar em vigor dentro de 60 dias. Até lá, qual é a previsão? Que tanto a Transitar quanto a Polícia Militar façam ações educativas, orientem a população a respeito do uso desses equipamentos. Então, são 60 dias aí que nós teremos de adaptação, devem ser distribuídos materiais, devem ser trabalhados aí com palestras e informações distribuídas nas escolas, né? E principalmente aos pais, né? As pessoas que estão utilizando aí também ou permitindo, né, que esse público mais jovem faça a utilização dos autopropelidos e dos ciclomotores. Então, lei sancionada, entra em vigor daqui a 60 dias, uso do capacete obrigatório, somente permitida a condução para maiores de 16 anos, proibida a circulação na calçada e, preferencialmente, utilizar ciclofaixa ou ciclovias. Então, nós ficamos por aqui, daqui a pouquinho a gente volta com mais informações dentro do Jornal da KTV. Já já tem um intervalo.
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0: O rapaz ficou preso às ferragens e morreu antes mesmo da chegada dos socorristas.
1: Constatamos que foi então uma colisão frontal ali entre o veículo Celta e o caminhão. O caminhoneiro encontrava-se ileso e o condutor do Celta, infelizmente, já estava em óbito, né? Então, ao que tudo indica ali, houve uma invasão de pista ali, né, por parte de um dos veículos, acabou pegando ali na parte dianteira ali do motorista.
0: Aqui na 369, nesse trecho, tem várias curvas, mas o acidente aconteceu nesse trecho de reta, logo ali na frente. O Celta bateu no caminhão que veio aqui, olha, para a pista contrária. Tem até a marca aqui no asfalto ainda e veio parar aqui, olha, no acostamento. Segundo o motorista do caminhão, o carro invadiu a pista contrária. Ele disse que só ouviu a pancada e não deu tempo de evitar o acidente.
2: Não, quando eu vi já tinha batido, não vi mais nada.
0: Estava escuro ainda? Já tinha amanhecido?
2: Estava escurinho ainda, umas 5h10 mais ou menos da manhã, estava um pouquinho escuro ainda. Aí eu não vi mais nada.
0: A família de Antônio Henrique esteve no local. Segundo o tio, ele havia dormido em Cascavel e seguia para Corbélia, onde buscaria a esposa.
3: Ele reside no município de Braganey, Longinópolis, né? Município de Braganey. E ia retornar ao trabalho dele normal. Casado, tem esposa, tinha uma filhinha, provavelmente vai fazer um aninho agora. É uma tristeza, né? Infelizmente fica agora só saudade, né? Conversando ali com as pessoas ali do socorro que prestaram atendimento a ele. Segundo eles, provavelmente ele estava mexendo no celular, né? Um descuido aí que levou a essa fatalidade, né?
0: A Polícia Rodoviária Federal vai investigar as causas do acidente. E um outro grave acidente ontem à noite tirou a vida de um motociclista de 22 anos na BR-277, entre Cascavel e Santa Teresa do Oeste. Ele foi identificado como Luiz Carlos Roessel. A batida envolveu duas motocicletas que seguiam no mesmo sentido da rodovia. Segundo o Corpo de Bombeiros, após a colisão, um dos motociclistas caiu na pista e há indícios de que ele tenha sido atropelado por um caminhão que não parou. Quando as equipes de resgate chegaram, Luiz Carlos já estava sem vida. O outro motociclista recebeu atendimento do SAMU.
4: Tem indícios ali, né, de que o outro veículo envolvido ali no local, mas também que evadiu, provavelmente o caminhão ali que acabou pegando a vítima que está no chão.
0: A Polícia Rodoviária Federal também vai investigar as circunstâncias deste acidente e apurar a possível participação do caminhão na morte do motociclista.
5: Estrada, né? Estrada, volante, enfim. Operação Placa Limpa da Polícia Rodoviária Federal, aplicadas, né? Foram aplicadas mais de 200 multas em veículos passando ali pela Ponte Internacional da Amizade. Cerca de 60 veículos também foram apreendidos. E a gente vai saber mais a respeito disso com o Renan, que chega aqui no Jornal da KTV ao vivo, trazendo esses detalhes, essas informações, o balanço dessa operação, Renan.
6: Vamos lá, Eliane. Boa tarde para você. Uma excelente sexta-feira também a todos. Aquele vucu-vucu que a gente está acostumado ali na Ponte Internacional da Amizade também tem essa fiscalização. Principalmente, gente, no foco voltado para as motos, tá? A quantidade de moto que passa ali na Ponte Internacional da Amizade chama bastante a atenção. E a Polícia Rodoviária Federal, juntamente com a Receita Federal, acabou desencadeando essa operação aí, que é placa limpa. O objetivo aí de realmente fazer uma fiscalização mais em cima dos veículos passando por ali, não olhando apenas no que diz respeito às mercadorias, mas sim a situação ali dos veículos. Então, ao longo da operação, foram aplicadas 221 multas e 66 veículos foram apreendidos. Essas multas são relacionadas ali com problema de documentação e até mesmo em alguns veículos com um péssimo estado mesmo de conservação, oferecendo perigo aí para a sociedade, segundo informou a PRF, porque o motociclista ele está ali pilotando a moto e de repente ele precisa, por exemplo, virar à direita, ele vai ligar o pisca-alerta e simplesmente o pisca-alerta não está funcionando. Então, realmente, é um perigo e, por isso, a moto realmente precisa estar ok para estar também circulando. Uma outra informação passada pela Polícia Rodoviária Federal é que um veículo com uma placa limpa, com uma placa ok, também ajuda muito no que diz respeito à segurança pública. Porque se tem algum veículo com alguma característica específica e tiver alguma denúncia, isso fica mais fácil para as autoridades atuarem em cima, encontrar um veículo de cor branca, com placa do Brasil, com placa do Paraguai, aí fica mais fácil no que diz respeito até mesmo a fiscalização. E quem está ok não tem o porquê ter medo, né? E a Polícia Rodoviária Federal informou que vai continuar com essa fiscalização justamente aí para poder melhorar no que diz respeito ao trânsito e também à segurança pública aqui na fronteira. Essas são as informações. Renan Gouveia para o Jornal da KTV.
5: Valeu, Renan. Obrigada pelas informações. Direto de Foz do Iguaçu, a gente aproveita para falar sobre o tempo, né? O dia começou aí com muitas nuvens aqui em Cascavel, mas, porém, né, com um tempo estável. Logo cedo, a temperatura estava ali na marca dos 13 graus, uma temperatura um pouquinho mais elevada hoje, né? Um pouco mais aí do que nos últimos dias. Ah, o tempo segue por aqui nublado, o sol aparece entre muitas nuvens e a expectativa é de que o tempo se mantenha firme ainda no decorrer desta sexta-feira, apesar do tempo estar fechado. 22 graus agora em Cascavel. Também temos imagens ao vivo de Toledo, cenário bem parecido, previsão que o sol apareça, né? Mesmo que entre muitas nuvens, durante o período agora da tarde. Lá em Toledo, a temperatura agora é de 24 graus. E em Foz do Iguaçu, na fronteira, céu se mantém nublado, tem previsão de algumas pancadas de chuva durante o dia por lá e a temperatura de 18 graus agora em Foz do Iguaçu. Vem aqui pro telão dar uma olhada nas imagens de satélite, porque olha só, tem pouca nebulosidade sobre o estado. Isso porque o tempo fica aí, né, mais fechado nas regiões oeste e sudoeste aqui do Paraná, mas nas demais regiões o predomínio segue sendo de sol. Amanhã um sistema de baixa pressão deve se desenvolver, fazendo com que o tempo fique mais instável e volte a chover em todo o Paraná. No domingo, a chuva dá aí uma trégua, né, em algumas regiões e se concentra mais na metade norte do Paraná. Além disso, o fenômeno El Niño promete ser aí 81% mais severo do que o previsto, né? Então a Defesa Civil Estadual já se prepara para os efeitos, porque isso pode causar prejuízos, os efeitos que isso pode causar.
7: Já iniciou ações de preparação junto com os municípios, no início do ano já simulados com regiões do litoral do estado, uma região que é de foco especial para nós também por conta de eventos passados. Trabalho com outras secretarias em reuniões para fazer todo o alinhamento para a preparação de abrigos, estruturas para atendimento, além, logicamente, de nós mobilizarmos nossos núcleos de atuação regional, que juntamente com os municípios têm feito trabalho de conscientização, orientação para adoção de ações preventivas.
5: Aí, sempre em alerta, né, a Defesa Civil. E como que ficam, então, as temperaturas para esta sexta-feira? 22 graus é a máxima em Foz do Iguaçu, também aqui em Cascavel. 21 é a máxima em Toledo e também em Guarapuava. Aqui em Umuarama começou com 15, a máxima de 27. Londrina começou com 11, máxima de 24. Aqui em Guarapuava, eu já disse, né? 21 de máxima, começou com 10. E na capital Curitiba começou com 11 graus, máxima de 23 graus. São José das Palmeiras, temperatura mínima de 14, máxima de 23. Terra Roxa começou lá com 15, máxima de 25. Vera Cruz do Oeste, mínima de 14, máxima de 23. E Cafelândia, mínima de 13, máxima de 22 graus. Instabilidade que a gente vê aqui no sábado e no domingo, né? Olha só, na maioria das cidades, tá bom? Olha, a Secretaria de Assistência Social de Cascavel apresenta aí um balanço das ações desenvolvidas no último ano durante o painel de gestão.
8: O painel foi aberto com um panorama das atividades da assistência social do município. Entre os números apresentados, o de pessoas que utilizaram o sistema em alguma das áreas de atuação, seja a segurança alimentar, negligência, violência, acolhimento de crianças e adolescentes e também idosos, entre outros. Só no ano passado, quase 95 mil atendimentos foram realizados pela Secretaria de Assistência Social.
9: Nós temos 47 serviços hoje, que atendemos pessoas em situação de vulnerabilidade, com seus direitos. direitos violentados, crianças abusadas, enfim, são pessoas super fragilizadas que chegam até a nossa secretaria.
8: O atendimento à população em situação de rua também esteve em pauta, esse que ainda é considerado um desafio na Secretaria de Assistência Social. O Centro Pop, que deixou o bairro Cascavel Velho e passou a funcionar na região central de Cascavel, realizou mais de 3.230 atendimentos com acolhimento, orientação e encaminhamentos. A mudança de endereço, no entanto, ainda é alvo de reclamações de moradores e comerciantes da região.
9: Qualquer lugar que a gente mudar, sempre vai ter essa polêmica, não fica muito tempo, né? Só que eu fico muito tranquila no local onde ele está hoje, porque hoje a gente atende de 8 a 10 pessoas em situação de rua por dia. E desses 8, 10, 4 ou 5 pessoas voltam para a sua cidade de origem.
8: Por fim, a secretária também comentou a situação do CREAS Leste. Nesta semana, nossa equipe mostrou as condições do antigo prédio, ao lado do restaurante popular, no centro. Após denúncias de que moradores em situação de rua estariam utilizando o espaço, a secretária negou que o imóvel esteja sendo ocupado.
9: A gente não tem moradores em situação de rua lá. Aquela janela que foi mostrada, aquela porta, já estava quebrada, a gente já desocupou. E ela precisa de uma reforma e a gente está atrás de verba para reformar, porque é um espaço muito bom, né? Mas não para morador de situação de rua.
5: Tá aí. As obras do Ecoparque Floresta, na região norte de Cascavel, estão com mais de 90% aí prontas, né? A entrega está prevista para o mês que vem.
0: Ecoparque Floresta, 130 mil metros quadrados de área. O canteiro de obras na rua Cisne Branco está movimentado. A estrutura para o pergolado está sendo finalizada. Gramado sendo colocado. Os banheiros em fase de conclusão. Máquinas e funcionários da empresa responsável pela execução da obra trabalham para dar conta da entrega. A obra, que chegou a ficar parada entre abril de 2023 e julho de 2025 e que seria concluída em março deste ano, teve aditivo de prazo para o período entre julho e agosto. O investimento por aqui passa de 12 milhões de reais.
9: O projeto contempla ruas importantes do bairro, como a Pombo Correio, Sócrates e também a Avenida das Torres.
0: O local terá pista de caminhada, ciclovia, academia ao ar livre, parque infantil, campos de futebol, iluminação em LED e câmeras de segurança. Em nota, a Secretaria de Meio Ambiente informou que a execução da obra passa de 90% e o prazo de entrega é para agosto deste ano, ou seja, mês que vem. Outro parque linear em obras é o Ecoparque Oeste, que passa por ampliação e revitalização. Ele está situado na região do bairro Santa Cruz e do Coqueiral, abrangendo o fundo de vale do Córrego Bezerra, entre a rua Públio Pimentel e a Avenida das Torres. Aqui, o investimento é de pouco mais de 32 milhões de reais. Em nota, o município informou que o prazo de execução do Ecoparque Oeste é de 720 dias. A obra prevê a implantação de quase 2 quilômetros adicionais de pista de caminhada e ciclovia, da construção da praça de convivência, passarela e novas áreas de paisagismo. A ampliação vai da rua Públio Pimentel até a Avenida Tancredo Neves e já está 10% concluída. Após ficar pronto, o Ecoparque Oeste será o maior da cidade, com uma área total de 340 mil metros quadrados.
5: Vamos falar sobre a terceira edição do Festival Internacional de Música das Araucárias do Paraná? Pois é, começa no próximo domingo em Toledo. E durante uma semana, mais de 300 músicos, professores e estudantes estarão participando das apresentações. E o melhor, tudo de graça para o público. Eu vou ao vivo até Toledo, né? Lá está o Jardel Santos e tem todas as informações. Uma grande oportunidade para quem gosta de música, Jardel. Boa tarde para você.
10: É isso, Eliane. Boa tarde para você, boa tarde a todos que nos acompanham. Serão 7 dias de uma experiência incrível, tanto para quem é amante da música, quanto para quem não tem tanta afinidade assim. O destaque fica por conta dos músicos internacionais que se farão presentes nesse grande evento, com destaque para um grupo musical de Toledo, mas Toledo de Ohio, nos Estados Unidos. Essa é a grande surpresa que o maestro Jean Reis preparou para a gente nesses 7 dias. A ideia desse projeto é colocar Toledo na rota internacional dos concertos musicais. E sobre isso, falamos com o maestro Jean Reis, que é o coordenador desse evento.
11: Na terceira edição do FestiMap, nós temos uma edição focada em cordas, né? A parte vocal, que é a classe de canto, mais o coro infantil, que é uma fantástica produção da local com as crianças. Nós vamos ter mais de 100 crianças no palco. E, logicamente, o encerramento, nós queremos celebrar com todos tocando junto, todas as cordas, todos os alunos de flauta e mais uma participação de percussão ainda pelo nosso professor Carlos Tarcha. E vamos estar encerrando em clima de festa no sábado à noite. Então, o lugar para estar no sábado à noite e durante todas as noites da semana é aqui no Teatro Municipal de Toledo.
10: Reforçando as datas, começa domingo dia 12 e vai até o sábado dia 18 de julho. As entradas são gratuitas e os concertos começarão pontualmente às 8 horas. De Toledo para o Jornal da KTV, Jardel Santos.
5: Seguimos por aqui com imagens ao vivo do centro de Toledo. Por lá, temperatura de 24 graus. E ainda imagens da Praça do Migrante em Cascavel, 23 graus por aqui. Regras para as vacinas, né, contra a Covid são atualizadas em todo o país. A medida deve ampliar a proteção contra as novas variantes do coronavírus em circulação. As vacinas já registradas e distribuídas poderão continuar sendo utilizadas por até 9 meses. Após esse prazo, os imunizantes que não estiverem adequados às novas exigências não poderão mais ser utilizados. Segundo a Anvisa, a atualização leva em conta o surgimento de novos casos de síndrome gripal relacionados, então, à Covid-19 e também à necessidade de manter a proteção da população. Meio-dia e 35 agora.
12: Depois do intervalo, a operação de combate ao tráfico de drogas é deflagrada em Cascavel e Toledo. E ainda, Zou de Cascavel tem novas moradoras, duas fêmeas de tucano. Eu volto já.

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8: Jornal da KTV está de volta, meio-dia 39. Morre no hospital mulher que foi encontrada com sinais de agressão dentro de uma construção abandonada em Foz do Iguaçu. O Renan Gouveia explica pra gente, né, como que andam as investigações desse caso, Renan.
9: Zé Eliane, estou bem aqui em frente à Delegacia da Polícia Civil de Foz do Iguaçu, que tem o setor da Delegacia de Homicídios, que está investigando este caso. Mas fato é que essa mulher, ela foi identificada, a Miguelita Pedroso, de 58 anos. Ela foi encontrada dentro de uma construção abandonada que fica bem em frente à Avenida República Argentina, aqui em Foz do Iguaçu, que é uma das avenidas mais movimentadas da fronteira. E o que chama bastante atenção é justamente por conta disso, de ninguém ter visto até então essa agressão. Mas alguém acabou encontrando ela desacordada ali na construção e chamou a equipe do SIAT e também do Corpo de Bombeiros. E essa mulher, ela foi encaminhada ao Hospital Municipal daqui de Foz do Iguaçu, referência nos atendimentos de urgência e emergência, mas ela acabou não resistindo. Porque, de acordo com o ML, aqui também da Delegacia de Homicídios, o corpo dela apresentava aí sinais de agressão. Tá? Ela estava, inclusive, com a clavícula quebrada e também com alguns ossos do rosto também quebrado, com sinais também de hematoma. Então, a Polícia Civil está, neste momento, trabalhando para poder identificar quem teria cometido essas agressões, se foi uma pessoa só ou, então, várias pessoas que cometeram essa agressão. Então, as investigações, elas continuam por aqui, viu, Eliane?
8: E teve prisão também em flagrante de um advogado, Renan, por aí?
9: Teve, mas um caso também, infelizmente, envolvendo, né, a violência contra a mulher. Um advogado, ele foi preso em flagrante aqui em Foz do Iguaçu. E de acordo com as investigações da Polícia Civil, esse advogado, ele ofereceu um emprego para uma mulher. Ela se demonstrou interessada no emprego, só que, na verdade, ela estava caindo numa armadilha mesmo, porque durante essa entrevista, que seria uma entrevista de emprego, ela acabou sofrendo um estupro. Ela foi estuprada e aí, automaticamente, ela chamou depois a Polícia Militar, a Polícia Civil, que conseguiu localizar esse homem. E na hora que ele se apresentou ali com o documento, acabou descobrindo que se trata de um advogado com uma extensa ficha criminal, tá? Porque a justiça lá do Distrito Federal também já havia expedido o mandato de prisão em desfavor desse advogado. Ele também responde por outros crimes. Então, o fato é que ele também vai responder por essa questão do estupro, tá? Que realmente foi um estupro consumado. E, neste momento, ele já está na cadeia pública daqui de Foz do Iguaçu, a Laudenir Neves. Essas são as informações. Renan Gouveia para o Jornal da KTV.
10: Motorista fica ferido após acidente com carreta carregada de soja na noite de ontem em Cascavel. Tombamento aconteceu na BR-163, próximo ao distrito de Sede Alvorada. Parte da carga de soja ficou espalhada às margens da rodovia. O homem foi atendido pelo Corpo de Bombeiros e levado à unidade hospitalar. Mulher é presa com skunk durante fiscalização na BR-277 em Céu Azul. Droga foi encontrada na bagagem de passageira de ônibus que seguia de Foz do Iguaçu para Cascavel. A ação foi realizada pelo Batalhão da Polícia de Fronteira na Praça de Pedágio. Mulher e o entorpecente foram encaminhados à Delegacia da Polícia Civil. Acidente entre dois carros deixa a motorista ferida no centro de Toledo. Batida aconteceu no cruzamento das ruas Piratini e Almirante Tamandaré. Com a força do impacto, um dos carros ainda atingiu outro veículo estacionado. O motorista foi atendido pelo Corpo de Bombeiros e levado ao hospital. Câmera flagra acidente entre dois caminhões na BR-277 em Céu Azul. Após a batida, um dos veículos tombou e ficou sobre a pista. Equipes da concessionária e dos órgãos responsáveis foram mobilizadas. Ninguém ficou ferido. Acidente entre caminhão e bicicleta em Cascavel é flagrado por câmera de segurança. Batida aconteceu no cruzamento das ruas Tubirambás e Parecis, no bairro Santo Onofre. Com o impacto, o adolescente de 14 anos foi arremessado sobre a pista. O menino sofreu contusão no crânio e foi atendido por equipes de socorro. Ele foi encaminhado ao hospital.
8: Vamos falar sobre a operação realizada hoje em Cascavel e Toledo? Pois é, ações aí cumprem, né, 35 ordens judiciais de combate ao tráfico de drogas. Isabela de Oliveira chega ao vivo aqui com as últimas informações desse caso. Isabela.
1: Olha, Eliane, entre esses mandados cumpridos nesta manhã, ao longo do dia de hoje, né, nós temos aí 12 de prisão preventiva. Esses mandados foram cumpridos em Cascavel e também em Toledo. E aqui em nossa cidade, em Cascavel, nós tivemos até mesmo uma advogada sendo acompanhada, né, pelos policiais entre os detidos. De acordo com as informações obtidas pela reportagem, né, a mulher advogada foi acompanhada também por membros da Ordem dos Advogados do Brasil durante o cumprimento desses mandados. Além disso, né, vários homens detidos, de acordo com a polícia, né,

0: Essa ação que foi coordenada pelo setor antidrogas do GDE, que é o Grupo de Diligências Especiais da Polícia Civil, e também pelo NIPOL, que é o Núcleo de Inteligência Policial. Eu volto com você aí no estúdio, Eliane.
1: Obrigada, muito obrigada pelas suas informações, Isa. E olha só, a cerimônia de troca de prefeito de Cascavel será realizada hoje à noite. O presidente da Câmara de Vereadores, o Thiago Almeida, assume o cargo do atual gestor, né, do Renato Silva. E a Débora Evangelista tem as informações ao vivo. Por que prazo, Débora Evangelista?
2: 15 dias, Eliane. O prefeito Renato Silva, então, vai tirar uma pequenas férias, né, de 15 dias, e aí quem assume então é Thiago Almeida. Na verdade, seria o vice-prefeito, porém ele é pré-candidato, então quem assume nesse caso é o presidente da Câmara de Vereadores aqui de Cascavel. Então será por um período de 15 dias que o Thiago será prefeito em exercício da cidade. Essa cerimônia de posse ocorre hoje à noite, a partir das 7h30, lá na igreja, no salão da Igreja Rainha dos Apóstolos, no Jardim União. O salão fica na rua Anita Garibaldi, número 530. Então vai contar com presença de lideranças, né, da comunidade também, que quiser acompanhar essa transmissão de cargo, então, do prefeito Renato Silva, que se afasta por 15 dias por um período de férias, e quem assume como prefeito em exercício é o presidente da Câmara, Thiago Almeida. Débora Evangelista, ao vivo para o Jornal da KTV.
1: Seguimos com imagens ao vivo de Londrina, norte do estado, onde a KTV é sintonizada no 28.1. Então, você que é de Londrina e toda a região, pode acompanhar a nossa programação sintonizando, né, o canal 28.1. Em Londrina, os termômetros marcam agora a temperatura de 23 graus. E ainda temos imagens da Ponte da Amizade em Foz do Iguaçu, bastante movimentada nessa sexta-feira, né? Duas filas sentido ao Paraguai, uma única fila no retorno ao Brasil, por lá 19 graus agora. Bazar de Moda Infantil Movimenta Pai de Cascavel, hoje e amanhã. O evento é para roupas, né, calçados e acessórios aí para bebês, crianças e adolescentes. O atendimento hoje começou às 9h e se estende até às 18h. Amanhã o funcionamento será até o meio-dia. O bazar acontece ali na sede da Pai, né, no bairro Tropical, com peças de diferentes tamanhos e preços a partir de R$15. Uma excelente oportunidade, né, a todos aí que querem aproveitar preços melhores. Meio-dia 48 agora. Depois do intervalo, no domingo é comemorado o Dia Municipal do Rock em Cascavel. Eu volto já.

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0: De volta com o Jornal da KTV, meio-dia 52, solidariedade em alta. Após sofrer aí grave acidente, né, jovem de Toledo segue na luta pela vida e conta com o apoio de toda a comunidade para seguir com o tratamento.
1: No dia 24 de outubro de 2025, Gustavo Milan, de 16 anos, foi atingido após a batida entre uma viatura da PM e um furgão no cruzamento das ruas Rui Barbosa e Piratini, no centro de Toledo. A viatura capotou e atingiu Gustavo, que estava em um patinete elétrico. Com a violência da batida, Gustavo foi arremessado contra uma parede e teve várias fraturas e ferimentos graves. Hoje, ele ainda luta pela vida.
2: Gustavo, né, fez a cirurgia, a colocação da prótese craniana, né, de titânio, só que nessa cirurgia teve uma complicação e ele está com uma bactéria, né, na prótese e vai ser removida novamente, vai ser internado, né, o mais rápido possível, né, por conta dessa bactéria, né, que essa bactéria não pode ter em contato ali com o cérebro, né, daí tem que tirar essa prótese para a bactéria não entrar dentro dele, vamos dizer assim. Tá em casa, ele tem um internamento em casa, a gente tem um hospital em casa.
1: Já se passaram 8 meses desde o dia do acidente aqui, nesse cruzamento, no centro de Toledo. E hoje, a família comemora cada pequeno passo em busca da recuperação de Gustavo.
2: Faz 2 semanas, ele deu o primeiro sorriso. Eu esperava muito. Ele deu o primeiro sorriso. Primeiro passo, assim, foi o primeiro sorriso. Para nós está ótimo já o primeiro sorriso.
1: A comunidade abraçou o Gustavo e a família. Várias rifas e vaquinhas foram organizadas para ajudar no custeio do tratamento, que é caro e que demanda cuidados da família em tempo integral. E nesse mês de festa julina, entidades organizaram o Arraiá do Gustavo no shopping da cidade.
3: Nós fazemos algumas coisas, né? Bolo, cri-cri, canjica, enfim. E graças a Deus nós temos muitos colaboradores também que nos doam bolos, os pães, as salsichas, enfim. A maioria é doação.
1: Aqui tem de tudo. Tem pé de moleque, tem cocada, tem pão de mel, enfim, tem muito mais. E tudo que for arrecadado com a venda desses produtos será destinado para a família Milan.
2: Quero agradecer todo mundo, né, que está ajudando, né, principalmente que está orando por ele, que está orando pela minha família, que está orando por todos nós, né, lá de casa. Acho que principalmente a gente precisa de muita oração, né, porque agora, para nós todos, né, igual eu sei lá de casa, minha mãe está chorando, porque ela não queria que o Gustavo fizesse uma cirurgia de novo, voltar do começo de novo, mas a gente tem fé que é para o melhor dele, né, que graças a Deus que vira essa bactéria, né, graças a Deus. E a gente tem fé que vai dar tudo certo, que vai ficar internado, que ele vai para casa, que como o Gustavo é um milagre de Deus, que eu tenho o João Miguel também, que é outro milagre de Deus, é só mais uma etapa que a gente tem que passar e a gente vai vencer, né? É só mais uma fase, só.
0: Bem, vamos até o portal KTV.com. Lá está Alexandre Oliveira na redação e traz todas as informações do que tem movimentado o nosso portal. Ali, uma boa tarde para você.
4: Oi, Eliane, boa tarde. Boa tarde para vocês aí que estão ligados com a gente. Tem uma quadrilha especializada em furtar caminhonetes de luxo aqui no Paraná e também em Santa Catarina. E é alvo de uma operação da Polícia Civil. As investigações apontam que os criminosos utilizavam tecnologias para burlar, né, o sistema de segurança dos veículos. Segundo a polícia, esse grupo é suspeito de envolvimento no furto de pelo menos 10 caminhonetes. A delegada Paula Caroline falou com a equipe, né, falou com o pessoal da imprensa sobre as investigações.
5: Após a subtração desses veículos, eles eram levados para a região da fronteira entre Barracão e Dionísio Cerqueira e posteriormente, possivelmente, para a Argentina. Então, na data de hoje, após a representação ao Poder Judiciário pelos mandados de prisão e busca e apreensão, foram deferidos pelo Poder Judiciário do Paraná 3 mandados de prisão e 6 mandados de busca e apreensão, e pelo Poder Judiciário de Santa Catarina 3 mandados de prisão e 7 mandados de busca.
4: Infelizmente, algumas ocorrências graves com mortes no trânsito nas rodovias aqui da região. Em Assis-Chateaubriand, um homem de 53 anos morreu depois de bater a moto num carro na PR-486. Em Boa Vista da Aparecida, a professora Jéssica Hubert, de 34 anos, morreu. Esse acidente foi na PR-484. Ela chegou a ser socorrida, foi levada para o hospital, mas não resistiu aos ferimentos. Ela estava dirigindo um Siena, que foi encontrado acidentado na rodovia, A Polícia Rodoviária Estadual não sabe exatamente as circunstâncias desse acidente, já que ela foi encontrada já ferida sozinha dentro do veículo. A Jéssica deixa marido e 3 filhos. E o caso daquele pai flagrado chutando a filha de 3 anos em Francisco Beltrão teve desdobramentos. A Polícia Civil prendeu o homem nesta quinta-feira com autorização judicial. Ele também está sendo investigado por outras agressões. Essa violência que foi registrada pelas câmeras de segurança pode não ser um caso isolado.
6: Há indícios que aquela agressão não foi a única e também não só contra a menina. Há indícios que o outro menino de 5 anos, que seria o enteado dele, também já teria sofrido algumas agressões pretéritas. Então, todo esse contexto foi levado ao conhecimento do Ministério Público, foi levado ao conhecimento do Poder Judiciário e formalmente houve a expedição do mandado de prisão nessa tarde e prontamente ele foi cumprido. Então, esse investigado ele se encontra formalmente detido, entregue à Polícia Penal para que responda pelos seus atos.
4: Sim, se espera, né? Agora vamos dar uma respirada. Aqui em Cascavel teve uma situação bem inusitada que chamou atenção por aqui, atenção dos moradores também. Olha só o que aconteceu no bairro Maria Luísa, aqui em Cascavel, nessa madrugada. Vacas foram vistas andando livremente pela Avenida Carlos Gomes, que é uma das vias, né, mais movimentadas da cidade. Elas também passaram ali pela Rua Alexandre de Gusmão, outra rua bastante movimentada, mas é claro, de madrugada estava bem tranquilo, então ninguém atrapalhou as vaquinhas ali passeando. Só que está preocupada, né, com possíveis acidentes, a moradora lá do Maria Luísa, a Luísa Krieger, acordou com o barulho dos animais e decidiu agir com a ajuda do marido. Então ela recolheu as vacas, levou para dentro do quintal dela, onde elas ficaram em segurança até a manhã de hoje, onde o dono das vaquinhas foi lá e resgatou os animais e agora foram levadas aí para um local mais adequado. Quem quiser ver essa história, acessa lá, ktv.com, Alexandra Oliveira, para o Jornal da KTV.
0: Obrigada, Ali. Olha, o Zoológico de Cascavel tem 2 novas moradoras. São fêmeas de tucano toco que vieram do Centro de Reabilitação de Animais Silvestres de Campo Grande, no Mato Grosso do Sul. Após dias aí de quarentena, né, e uma série de exames veterinários, as aves foram liberadas pela equipe técnica e já podem, então, ser visitadas pelo público. Além de ampliar o número de animais da espécie, a chegada das fêmeas permite, então, a formação de um grupo com o macho, né, que já vivia ali no zoológico. Então, quem sabe, né, logo, logo, teremos aí alguns filhotinhos de tucano. Tomara, né? Olha, o festival celebra o Dia Mundial do Rock agora no próximo domingo aqui em Cascavel. Esse evento é gratuito, vai reunir bandas aqui do Oeste, também do Sul, do Oeste do Paraná, ali no estacionamento do Teatro Municipal Cefrim Filho. David Souza, no Ritmo do Rock, chega aqui no Jornal da KTV trazendo as informações a respeito desse dia.
7: Pois é, quem não gosta de um rock and roll, né, Eliane? Então nós teremos essa celebração aqui em Cascavel no próximo domingo, na Feira do Teatro. 13 de julho é celebrado o Dia Mundial do Rock. Nesse mesmo 13 de julho, Cascavel tem uma lei municipal instituída, né, que celebra o Dia Municipal do Rock, né? Então, aqui em Cascavel é Dia Mundial e Dia Municipal do Rock também. O Dia Municipal, ele foi justamente instituído, né, para fortalecer essa cultura, para também trazer essa boa música cada vez mais à tona aqui para a cidade de Cascavel e para incentivar até a realização de festivais. Então, no próximo domingo, a partir das 8 horas da manhã até as 6 horas da noite, aqui no estacionamento do Teatro de Cascavel, tem muito rock and roll. Então, muitas bandas vão se apresentar por aqui, não só de Cascavel, mas de outras cidades aqui do Oeste e também de outras regiões, como o Sudoeste do Paraná. Então, vai ter música boa de sobra, né? Especialmente para quem gosta do rock and roll. Aqui, inclusive, né, Cascavel tem o Memorial do Rock de Cascavel, tem 2 guitarras aqui, inclusive, né? Um baixo e uma guitarra, justamente para que as pessoas possam se lembrar dessa data festiva. E lembrando o seguinte, viu, Eliane, que no próximo domingo, quem não puder vir aqui ao teatro para acompanhar esse Festival do Rock em Cascavel, vai poder acompanhar também um pedacinho dessa programação aqui pela KTV. A partir das 10h30 da manhã, os espetáculos, as apresentações, o rock será transmitido ao vivo pela KTV.
8: 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Dia 12 de julho, tem dia municipal e dia mundial do rock na Feira do Teatro aqui de Cascavel. Bandas, Disco de Merkel, Criminal Love, Rock for Hoods, Black Pine, Ponto Fraco, Embrio, Serginho Ribeiro e Banda, Instituto do Batera. Chame os amigos, chame a família e vem curtir com a gente o Dia Municipal do Rock na Feira do Teatro. Let's go, bros!
0: Tá aí, vamos comemorar então o Dia do Rock, tá bom? Por hoje é isso então, em nome de toda a equipe de jornalismo aqui da KTV, eu agradeço a sua companhia. Segunda-feira, meio-dia, nos encontramos novamente por aqui. Enquanto isso, acesse o portal ktv.com para informação em tempo real. 17h tem um programa Entre Nós, coladinho ali, Jorge Guirado chega no comando do EPC, atualizando todas as informações desta sexta para você, tá bom? A gente...
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10: KTV FM, 1h04. Ótima tarde para você ligado junto com a gente, aqui na nossa programação. Tá tudo bem? Como é que tá sendo a sua tarde, a sua sexta-feira? Tudo bem aí? Como é que está o seu dia? Que essa seja a melhor sexta da sua vida. Lionel Richie.

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1: Vamos aqui trazendo as nossas informações na programação. Temperatura neste momento é de 26 graus. Olha, a Polícia Rodoviária Federal apreendeu cerca de 3.200 ampolas de medicamentos para emagrecimento na manhã de hoje durante fiscalização em Guaraniaçu. Os produtos estavam escondidos dentro de pneus de um carro transportado por um guincho que seguia de Foz do Iguaçu para Curitiba. Durante a abordagem, os policiais encontraram um compartimento oculto vazio no painel do automóvel. A partir disso, decidiram fazer uma vistoria mais detalhada e perceberam que havia algo dentro dos pneus. O veículo foi levado até uma borracharia, onde os pneus foram desmontados e em todos eles, inclusive o estepe, os policiais localizaram ampolas de emagrecedores. O motorista do guincho apresentou documentos que comprovam ter sido contratado para transportar o carro por um homem que teria comprado o veículo em Foz do Iguaçu e agora dava em Curitiba. O guincheiro foi encaminhado à Polícia Federal na condição de testemunha. Olha, uma mulher de 38 anos ficou ferida em um acidente entre um Chevrolet Corsa e um Ford Focus na tarde de hoje, no cruzamento das ruas Antônio Conrad e Oswaldo Daloglio, no bairro Bras Madeira, em Cascavel. Segundo as informações apuradas no local, o Corsa trafegava pela rua Antônio Conrad, enquanto o Ford Focus seguia pela Oswaldo Daloglio. No cruzamento das vias, ocorreu a colisão. Com a força do impacto, o Corsa foi projetado em direção à esquina e a roda traseira do veículo chegou a subir a calçada antes de parar. A passageira do Corsa, 38 anos, sofreu ferimentos e recebeu atendimento das equipes de socorro. As circunstâncias do acidente serão apuradas pelas autoridades competentes. Mais notícias, acesse o portal ktv.com. A gente volta com informações e notícias a qualquer momento ou em uma hora.
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1: Ótima tarde, obrigado pela sua audiência, pela sua sintonia. Agora 2h04. Seguimos com mais músicas, com mais sucessos pra você. E claro, você volta junto com a gente. Com Boyzone.

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7: 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Uma ótima tarde, obrigado pela sintonia. Sexta-feira, 10 de junho.
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7: A gente segue com mais músicas, tem Lindsay Buckingham.

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1: Ótima tarde para você ligado junto com a gente aqui na programação. Vamos aqui trazendo as nossas informações. E claro, você ligado junto com a gente nessa tarde aqui na programação KTV-FM. Olha, a Polícia Rodoviária Federal realizou a operação Placa Limpa na aduana da Ponte Internacional da Amizade em Foz do Iguaçu nesta sexta, com apoio da Receita Federal do Brasil. A ação intensificou na fiscalização de irregularidades relacionadas às placas de identificação de veículos, principalmente de motos, devido à grande quantidade que passa pela fronteira. Ao longo da operação, foram aplicadas 221 multas e 66 veículos foram apreendidos. As infrações são por diversas irregularidades, como problemas na documentação e veículos em péssimo estado de conservação, que oferecem perigo ao trânsito. Segundo a PRF, placas limpas ajudam na segurança, na identificação de veículos furtados e na fiscalização. A ação segue pelos próximos dias para melhorar o trânsito e a segurança pública na região da fronteira. E olha, a lei sancionada em Cascavel define novas regras para a circulação de autopropelidos e ciclomotores. Entre as principais mudanças estão a obrigatoriedade do uso do capacete, idade mínima de 16 anos para pilotar e a proibição de circular sobre as calçadas. A legislação entra em vigor em 60 dias, período que será destinado à orientação da população. Mais notícias, acesse o portal ktv.com. A gente volta com notícias e informações para você a qualquer momento ou em uma hora.
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1: Ótima tarde para você ligado junto com a gente aqui na nossa programação. Seguimos com mais músicas, com mais sucesso e, claro, você segue ligado junto com a gente até às 6.
10: Não, okay.

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21: Ótima tarde para você ligado junto com a gente, 3h35.
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21: Jota Quest, para seguir em frente.

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2: Ótima tarde para você. Vamos aqui trazendo as nossas informações na programação KTV FM, onde quer que você esteja. Ótima tarde. Olha, a Prefeitura informou que a partir desse ano as taxas que compõem o carnê do alvará passaram a ser emitidas em boletos separados. A mudança vale para a taxa de verificação de regular funcionamento, a taxa de licença sanitária e o ISSQN fixo para profissionais liberais. Segundo a Secretaria Municipal de Finanças, a alteração não modifica o valor total devido, mas exige que o contribuinte confira todos os boletos emitidos para realizar pagamento completo. E olha, as chuvas registradas nesta sexta-feira provocaram altos acumulados em diversas regiões do Paraná, principalmente no sul e sudeste do estado, de acordo com dados do Sistema de Tecnologia Monitoramento Ambiental do Paraná, CIMEPAR, atualizados até as 15h15. Os maiores volumes foram registrados em General Carneiro, no distrito de Horizonte, em Palmas, onde os índices ultrapassaram os 80 milímetros. Segundo o CIMEPAR, os dados são referentes às estações meteorológicas monitoradas até as 15h15 de hoje e podem sofrer atualização conforme o avanço das condições climáticas. Mais notícias, acesse o portal ktv.com. A gente volta com notícias e informações a qualquer momento ou em uma hora.
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2: 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Agora 4 horas 6 minutos. Seguimos por aqui com mais músicas, com mais sucesso e, claro, você segue ligado junto com a gente na programação. Abrindo mais uma hora tem Celine Dion.

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7: KTV FM o tempo todo com você, 4 horas 36 minutos. A gente segue por aqui com mais músicas e mais sucesso para você.

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1: Ótima tarde para você. Vamos aqui com as nossas informações na programação KTV FM. Temperatura neste momento é de 25 graus. Olha, a BR-163 está totalmente interditada na tarde de hoje no quilômetro 223 em Cascavel, no sentido sul, para a realização do destombamento de um caminhão. De acordo com a concessionária responsável pela rodovia, o bloqueio é necessário para garantir segurança durante a operação de remoção do veículo. A previsão é de que a pista permaneça fechada por aproximadamente uma hora. Durante esse período, os motoristas devem buscar rotas alternativas ou aguardar a liberação da via. Ainda não há informação sobre as circunstâncias do tombamento, nem sobre as possíveis vítimas. As equipes seguem trabalhando no local. Uma mulher de 41 anos foi presa preventivamente nesta sexta-feira em Abatiá, no norte do Paraná, suspeita de planejar o assassinato de uma servidora pública. A prisão foi realizada na Polícia Civil do Paraná, com apoio da Polícia Militar. De acordo com as investigações, a mulher é suspeita de tentativa de homicídio duplamente qualificado. Conforme a Polícia Civil, ela teria planejado o crime durante semanas e oferecido 3 mil para um terceiro executasse a vítima. Segundo o delegado Luiz Guilherme de Almeida, a motivação estaria relacionada ao acolhimento judicial dos filhos da investigada em uma instituição. Ainda conforme a apuração, ela monitorava a rotina da servidora para preparar uma emboscada. O homicídio não foi consumado por circunstâncias alheias à vontade da suspeita. As investigações tiveram início após o filho da adolescente e da mulher encontrar mensagens sobre o planejamento do crime no celular da mãe. Mais notícias, acesse o portal ktv.com. Voltamos com informações e notícias para você a qualquer momento ou em uma hora no programa EPC.
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1: Ótima tarde para você ligado junto com a gente aqui na nossa programação. Tá tudo bem? Como é que tá sendo a sua tarde, a sua sexta-feira? Agora tem Cássia Eller.

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TV FM o tempo todo com você, com essas e outras. A gente vai ficando por aqui, deixando um grande abraço, um grande beijo. Na sequência, chegando por aqui na programação, nosso programa EPC. A gente volta a se falar aqui na programação amanhã com muito mais músicas, muito mais sucessos. Beijo grande pra você, cuide-se, fique com Deus e até mais. Tchau, tchau.

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1: Olá para você ligado aqui na tela da KTV, para você ligado na KTV FM 90.1 Foz do Iguaçu, 94.5 Cascavel e nas plataformas digitais do Grupo KTV de Comunicação. Estamos chegando com o nosso EPC, 10 de julho. Antigamente, todo dia 10 era dia de pagamento, né? Agora a gente recebe no dia 5 e dia 10 já acabou o dinheiro. Olá, Luizinho, tudo certo?
2: Tudo tranquilo, Jorge. Acabou para você. Que paga as contas em dia.
1: Não posso me comparar
2: com
1: você.
2: Eu já não posso fazer isso porque as minhas contas não estão em dia. Ainda mais meio que desempregado. Como é que paga a conta, né?
1: É.
2: Entendeu?
1: Deus castiga.
2: Ainda que eu não sou candidato. Se fosse candidato, aí eu tava ferrado, viu, Jorge? Além de não receber, ainda ia gastar um
1: algo. Deus castiga, não faz essas coisas. Tudo bem, Luizinho, mais? Então,
2: tudo tranquilo, tudo Jorge. Tudo tranquilo. Hoje nós teremos, a partir de amanhã, um novo prefeito, né?
1: É.
2: Vamos lá.
1: Posse é logo mais?
2: Pode.
1: Hoje?
2: É a posse daqui a pouco.
1: Você vai acompanhar a posse, Luizinho?
2: Vou acompanhar.
1: Onde vai ser a posse?
2: Eu, como um jornalista político, analista do sistema, o sistema tem podridão e também tem coisas que tenha uma certa coerência, a gente tem que estar presente em tudo para acompanhar e para ver aqueles que passam uma vida tipo falastrão, querendo fazer moral numa posse de um menino, um jovem prefeito de Cascavel.
1: Onde que é a posse?
2: A posse é lá na igreja da Rainha dos Apóstolos, no Jardim União, ali, divisa com Santa Felicidade.
1: E temos aqui um convidado nosso, Pastor Edson Rodrigues, que está sempre agitando aí nos meios de comunicação. O pastor está arrebentando a boca do balão. Prazer em tê-lo aqui conosco, pastor. Tudo tranquilo contigo?
3: Tudo tranquilo. Você me empresta o teu microfone, Luizinho?
2: É, porque até agora...
1: Não trouxeram o microfone seu? Mas
3: o Luizinho,
1: barbaridade.
3: Eu sei que foi o Luizinho.
1: E aí, meus queridos, o que acontece?
3: O Luizinho que fez isso. Eu vi o Luizinho falando para ele ali, falando, não faz isso não.
1: Devia ter me avisado, então. Pastor, então dê as suas boas-vindas.
3: Eu vou dar minhas boas-vindas aqui. Jorge, brigadão, tá?
1: Você vê que começamos mal, né, pastor?
3: Começamos mal.
1: Amadorismo, hein?
3: Mas eu vi ali no canto o Luizinho falando que aquele maninho lá, o Luizinho estava no canto com ele lá, e ele falou assim... Agora que eu entendi porque
1: boicota.
3: Que é, né? Mas vamos tentar levar
1: vamos
3: paz aqui.
1: Vamos ver se o programa melhora no desenrolar.
3: Sim, vai sim.
1: Então tá, olha nossas imagens e você vê a nossa imagem de Londrina, lá onde a KTV é sintonizada no canal 28.1. E Cascavel, do alto da torre da GTV, fazendo uma panorâmica ali pelo o cemitério central, que ainda não mudou de nome, é lamentável isso, né? Com todas as investigações que tem, com todos os depoimentos, continua. A nossa câmera que mostra lá do alto do Foz Executive Center, a nossa Foz do Iguaçu, lá no Foz Executive Center, onde está a nossa CBN, onde está a nossa 90.1. E vamos começar o nosso EPC falando que a lei dos autopropelidos é sancionada e o uso do capacete passa a ser obrigatório em Cascavel. A Isabela vai contar aí pra gente.
4: Jorge, lei sancionada e dentro de 60 dias deve ser iniciada a fiscalização com relação à utilização, ao trânsito dos autopropelidos e dos veículos ciclomotores aqui em Cascavel. Uma lei necessária, né? Uma vez que somente em 2026 nós tivemos uma série de acidentes, dezenas de acidentes envolvendo esses veículos, patinetes elétricos principalmente, e que vitimaram aí mais de 100 pessoas. Tivemos até mesmo um óbito sendo registrado em razão da circulação, né, ou mesmo da imprudência na utilização desses veículos, desse novo meio de transporte que ganhou as ruas, né, não só aqui de Cascavel, mas de todo o país. E essa legislação vem justamente para regulamentar essa utilização e principalmente trazer mais segurança para os usuários da via. Entre as principais alterações, o que nós temos? exigência do uso obrigatório do capacete, condução permitida somente para maiores de 16 anos e proibido o uso de fones de ouvido durante a utilização desse meio de transporte, tá bom? Entre outras especificações da legislação, nós temos também a proibição de circulação pela calçada. O usuário deve usar preferencialmente a ciclovia, como essa aqui, que fica aqui no calçadão da Avenida Brasil, né, na área central, ou a ciclofaixa, que já é aquela, né, que fica, é uma terceira faixa, vamos dizer assim, destinada justamente às bicicletas e também a esses veículos, né, que acompanha ali o fluxo de carros e de outros veículos na via. Agora, na ausência dessas duas opções, atenção, pode circular com o veículo na rua, junto com os veículos, mas preferencialmente à direita da via, na mesma mão, atenção, não transitar na contramão, ou ali, né, à direita, sempre pertinho do meio-fio, ou mesmo próximo à calçada, né, próximo à área de estacionamento. Então, essas são as principais alterações e a partir de quando a fiscalização deve começar? Daqui a 60 dias. Até lá será um período de adaptação. Segundo a Transitar, a expectativa é fazer aí uma série de campanhas educativas com escolas, né, com pais de pessoas, de alunos aí que ainda não fizeram 16 anos ou que tenham a partir de 16 anos, para que façam uma condução segura, com uso de equipamentos de segurança que passam a ser obrigatórios a partir de agora, e também com a comunidade, com a população em geral, para trazer mais segurança no trânsito com relação aí ao uso desse tipo de veículo. Eu volto com vocês aí no estúdio, Jorge.
1: Obrigado, Isabela. Pastor, isso aí é uma situação que já devia ter sido resolvida há muito tempo, né? Normatizado, e agora com aí a assinatura, né? O prefeito botou a caneta, porque estava muito ruim, né? Muito acidente, muita gente machucada, né?
3: Mas, Jorge, eu penso assim, tudo no tempo certo, né? Eu acho que agora, depois de tudo que aconteceu, né? Vários acidentes que têm acontecido, é ruim se eles não tivessem tomado uma providência, né? Sim. Tá se encaminhando e vai ficar cada vez mais rígido, né? Pra
1: que respeitem e que cumpram, né?
3: Que cumpram também. A Transitar está aí para fazer o trabalho dela.
1: Eu gostei do seu comentário aqui fora do ar com relação aos capacetes. Deveria ter uma exigência, né? Mínima, né?
3: Bom, um vereador me falou, mais ou menos assim, que agora, no começo, não vão exigir, não vai ser rigorosa a exigência do capacete com proteção. Pode ser tendo capacete, é o que importa. É. Mas acho que com o tempo, acho que vão começar a pegar mais pesado, né?
1: Vereador não tem que resolver sobre isso, né? Tem que,
5: não, já mas que eles que aprovaram o projeto.
3: Eles que aprovaram.
1: Mas, já que, mas esse negócio de falar que tem que ser A, B, isso não pode, né?
5: Viu? Então, mas aí o seguinte, um capacete plástico, se colocar na cabeça, não vai resolver,
1: não vai
5: nada.
1: É isso que eu falei, nada. Porque o pastor comentou aqui ter, fora, né?
5: Pode ser até um purungo daqueles.
3: Isso.
5: Desde que tenha resistência para você não bater a cabeça.
1: Perfeitamente.
5: Entendeu?
1: Olha, se você quiser concorrer a... Tem três camisas aqui do Corinthians, ó. Duas pretas e uma preta e branca. É, você tem ingressos hoje, é o último dia que nós vamos sortear para ir no jogo do Futebol Clube Cascavel e Corinthians para esse domingo, 16h, né? Só escrever ingresso para o 3301-2600 para você assistir esse jogão aí de bola que vai acontecer no Estádio Olímpico Jacis Kanagata. Então é só mandar o aí ingresso para 3301-2600, nosso WhatsApp, que ao final do programa nós vamos sortear três camisas, cinco ingressos para o jogo deste domingo, tá bom?
5: A bancada hoje formada com dois corintianos.
3: Dois corintianos.
1: Já tem 15 mil ingressos vendidos, vizinho. Eu vi ali a anotação.
3: Eu trago um abraço do César Barros. Ah. Me ligou hoje, falou, você vai lá, manda um abraço pro Jorge, tem muita gratidão.
1: Um abraço, mas eu digo que o presente das camisas é da MB Esportes, lá da Zona Norte. Ele fica no Floresta?
3: No Clarito. Ele é vizinho meu.
1: Ele está do lado da igreja do Padre Gustavo.
3: Isso, né? Dá duas
1: pecado,
3: quadras.
1: Né? Tem muito pecado, tem que
3: falar. Você que está falando, né? Você que está falando.
1: Eu falo.
3: Ele
1: mesmo.
3: Então. Sou boba.
1: E eu vou dizer aqui outra coisa. Ó, não adianta mandar aqui, neste número aqui, o Penafiel. Aqui, ele mandou aqui. É no 3301-2600, porque é um sorteio eletrônico. Cai automático. Não adianta mandar mais de uma mensagem, porque ele elimina números repetidos. Só se mandar de números diferentes, telefone diferente, tá bom? Então, Penafiel, por favor, é no 33 26-00, vou escrever aqui para você, 26-00. Lá e manda lá ingresso, que daí você concorre aqui, você acaba não concorrendo, só por isso que eu estou falando, tá bom? Ô, Luizinho, eu digo para você que estudo em Cascavel avalia excesso de velocidade na rua Flamboyant. Ufa, até que enfim, conta lá, Débora.
6: Jorge, depois que a Flamboyant passou a integrar um binário em paralelo com a JK, muitos moradores aqui da região do Alto Alegre têm reclamado do excesso de velocidade. Então a Transitar está fazendo esse estudo, esse levantamento com um radar móvel para identificar se de fato os motoristas estão excedendo a velocidade. Depois que o binário passou a funcionar aqui, a velocidade é de 50 km por hora, mas de fato a gente ainda percebe, passou um carro agora aqui pertinho da gente, com uma velocidade um pouquinho acima. Então, esse estudo é justamente para apontar se os motoristas estão excedendo a velocidade de 50 km por hora.
7: Com esses dados, a engenharia vai fazer essa análise. Constatado, eles podem vir com ou com uma lombada física ou uma lombada virtual, né, radar fixo ou outras séries de intervenções que eles acharem necessário. Sempre que o agente estiver na via pública sem a parte ostensiva, ou seja, nosso uniforme verde, nós estamos levantando informações. Então, naquela ação não há fiscalização, apenas levantamento de dados. Então, essa é a diferença. Quando estamos, né, sem a parte ostensiva do uniforme, nós estamos aqui para fins de estudo.
6: E nós já acompanhamos, né, Jorge, em outros pontos da cidade onde esse estudo já foi realizado, como, por exemplo, lá na região norte, na Ipanema, o mesmo levantamento feito com um radar móvel assim identificou excesso de velocidade. Lá um radar fixo foi implantado, um redutor de velocidade. A gente então vai aguardar esse estudo aqui na Flamboyant para ver se de fato os motoristas estão ultrapassando o limite de 50 km por hora e será necessário implantar então algum redutor de velocidade por aqui também. Volto contigo.
1: Obrigado, Débora. Agora, é outro problema sério, né? Que o respeito à sinalização de trânsito, eu poderia dizer o contrário, desrespeito é frequente, né? As vias são para uma determinada velocidade, ando numa outra, não respeito semáforo, né? Então, cada dia é pior, né, pastor?
3: E, Jorge, eu não sei se é o mal de todos os motoristas, mas funciona assim, Luizinho, Jorge. O camarada vem 70, ali tem um redutor eletrônico ali de 40. O cara vem, passa em 40, arrancou, vai de novo.
5: Vai para 80, 90,
3: aí 100. Aí vai ter que colocar...
5: Cada quadra,
3: né? Cada quadra.
5: Mas tem alguns redutores de velocidade, que multa também, que ele pega pós a passagem. Pega antes, mas pega pós também. Quer dizer, até 50 metros ele pega, porque o cara passa o...
3: É o que acontece.
5: Passa 58, sim, onde é 60. Sim. Aí um pouco pisa e já vai para 70, 75 ali.
1: Ô Luizinho, o Penafiel aqui mandou a mensagem aqui pedindo o sorteio, mas ele disse que se equivocou. E, não, eu só estou falando, não é, pô, é só para... E daí ele falou, um grande abraço a todos, sempre ligado em vocês. Vai, Corinthians, vai onde? Vai para Cambé. Né?
3: E o Panafiel podia comprar ingresso e dar para os amigos, claro, dele, que tá querendo concorrer
1: muito,
3: né? Ingresso.
1: Tem muito,
3: deixar para quem não tem.
1: O Júlio César está falando que ele colocou o nome dele nesse número aí, não apareceu o nome dele, mas como não apareceu? O sorteio ele é automático, não aparece ali todos os nomes que estão ali, né? Não estão todos os nomes. Ali aparece 10, 15 nomes, o número de chamadas é muito superior a isso. Calma, Júlio César, calma. Agora ele está checando os nomes. Imagina se aparecesse todos os nomes ali, ficava duas horas.
5: Duas horas para checar.
1: Aparece os números, os nomes de quem está próximo daquele número que vai ser sorteado. Meu caríssimo Severino Folador, mandei uma demanda para ele ontem do Claude Halber, reclamando das obras do Lago Azul. E ele mandou aqui, Jorge, olha lá. Ó.
8: Jorge, eu gravei sobre isso aí com o teu pessoal.
1: Então, daqui a pouco, a gente vai exibir aí o que o Folador falou sobre as obras do Lago Azul, né? Que é uma novela também, né? E aqui, aqui a dona... Puxa vida, agora me pegou. Não sei se é dona Dinay Porto. Quero fazer uma reclamação na rua Adolfo Garcia, logo após a Igreja Católica do Brás Madeira. Tem um pare, mas ninguém respeita. Alguém tem que tomar providência antes de acontecer algum acidente. Mas aí é que a gente falou, né? Se tem o pare
3: tem.
1: E não respeita...
5: Então, o que a Transitar pode fazer?
1: Não pode fazer nada. Até porque nem tem time suficiente para ficar...
5: Por lá, de pé, ficar esperando
1: Exatamente.
5: Os mal acabados a atravessar.
1: Que é um problema isso, né?
3: Mas estão sendo multados, viu? Só dizer para a senhora lá que o que tá sendo feita as multas. É. Não respeitou, passou ali, tchê, pronto.
1: A Márcia Wenchenfelder, ela fala aqui, convidamos nós para ir, que para quem gosta de uma festa no sítio, a 32ª Festa do Agricultor e do Motorista, 19 de julho, onde vai ser? Na Santa Missa, 10 horas, na Capela São Sebastião do Espigão Azul. É. Olha aí, animação do Williams Brothers. Olha aí, pai,
5: lá
1: Brothers.
5: Na comunidade do Enio.
1: É, então, e aí, aqui outra mensagem. O Sidão, que não gosta de dar uma vaza, né? Grande abraço para o pastor, está chique no programa da KTV.
3: Vou falar que o Sidão me falou lá no corredor agora há pouco, lá. Falei, eu vou falar, não fala.
5: Sério? Agora você vai vir aqui e vai acender o troço.
1: Pastor,
5: vai
1: falar. Então, uma coisa, você é pastor mesmo ou é Miguel? Isso
3: não,
1: aí?
3: sou pastor.
1: Que é a igreja que você
3: Eu
1: é?
3: Sou da Casa do Pai, no Clarito, ali na rua...
1: Casa do Pai, que religião que é?
3: É evangélica, postal, evangélica. Só que...
1: Tem outras no Brasil?
3: Não, é eu que sou o presidente, ali é nós que manda. Eu sou o Luizinho que
1: está olhando para mim. Tem dízimo?
3: Não.
1: Não tem
3: dízimo. Não tem dízimo lá.
1: E fora o senhor ser pastor lá, o senhor prega lá todos os dias?
3: Nos domingos, às 20 horas, né?
1: E tem outros que pregam em outros horários? Ou só o senhor?
3: Não. Lá nós só fazemos culto no domingo. Lá não tem esse negócio de terça, quinta,
1: fora isso,
3: não.
1: Tem atividade na rádio.
3: Na rádio Mantovani, todas as manhãs lá, né?
1: Todas as manhãs, de que hora, que hora?
3: Das 8 às 9h30.
1: Das 8 às
3: programa Boca no Trombone.
1: Qual é a frequência da...
3: É, 104.9.
1: 104.9.
3: Eu vou olhar para lá, que esse dia estava brigando com o Luizinho, que ele fica assim, né?
1: É, ele não olha. A outra aqui, o Cleomar, escreveu o ingresso aqui. Não é aqui, Cleomar, é 3301-2600, porque senão você não entra lá no sorteio. Tá bom? Aqui o outro, o Marinho, comprei uma TV um pouco melhor, estou vendo vocês estão acabados. Agora juntou o pastor, parece o EPC Monsters.
3: Não, bonito, tá o teu pai, tá lindão, né?
1: É. Pai, você pode mudar de canal também, né, pastor?
3: Pensei aí, Jorge, fazer o programa.
1: A gente não precisa desse sacrifício do marido, favor, né?
5: Vocês querem acabar com nossos telespectadores, pelo
1: aqui,
5: jeito.
1: Aqui, por exemplo, a dona Cláudia, que é do Super Clean, ela fala aqui, ó, passando para agradecer, arrumadinho, espero que permaneça um bom tempo, vocês, a prefeitura, fazer esse serviço com muita rapidez. Aquele bueiro que nós mandamos lá para o Severino arrumou aí toda a equipe dele. Só não fazem o quebra-mola ali, mas está tudo bem. E o Alexandro, Jorge, eu tenho um patinete, fiquei com uma dúvida sobre a reportagem. Embora eu saiba que é o capacete para a nossa segurança, vocês dizem que também vai valer para quem usa patinete? Creio que sim, né?
5: Sim.
1: É todo motorizado, né?
5: Todo propelido tem que usar o capacete.
1: Mas vamos mandar aqui para a produção, que vai dar a informação correta, mas com certeza. Eu aproveito, faço um rápido intervalo, continue mandando sua mensagem. Temos imagens aí do nosso autódromo Zilmar Belks e do nosso Trevo Cataratas. Ó, tá paradinho, descendo ali pro Lindo Periolo, ó. Pra lá também, ó. Tá enroscado lá no... Que é isso? Olha que o Thiago Pereira tá transitando por aí, vindo do autódromo, a população toda parou para observá-lo. Thiago, eu vou pedir pros homens te buscar aí, hein? A gente já volta aqui no nosso EPC.
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1: Voltamos com o nosso EPC, você tem mais ao vivo de Foz do Iguaçu, a BR-277, chegando lá na Ponte da Amizade e a Ponte da Amizade. Duas filas voltando para o Brasil e uma fila apenas indo para o Paraguai. Movimento tranquilo e parou de chover em Foz, estava chovendo hoje durante o dia. O Edilson lá do 14 falou que o rapaz lá tem razão, ele limpou os óculos e se assustou vendo nós três, bem desgastado. Como o pastor falou aqui, o pastor está de sacanagem, falou que nós somos CQC da terceira idade aí. O Tais, eu acho que é mais velho que nós, pastor.
3: Quem? Será?
1: Marcelo Tais,
5: acho que é. Ah, é? Ele é mais careca.
1: Rapaz, faz tempo que é.
3: Mas dá uma olhada, não. Viu? Aí, ó, Luizinho, dá uma olhada. Não.
5: Eu sou um cara jovem, rapaz.
1: Jovem, jovem.
3: Tá bom.
1: É. O caso é o seguinte, Operação Placa Limpa da PRF aplica mais de 200 multas em veículos passando pela Ponte Internacional da Amizade. O Renan vai contar aí.
16: Pois é, né, Jorge? A Ponte Internacional da Amizade tem aquele movimento intenso o tempo todo, então tem que ter também a fiscalização, tá? Não só na parte da mercadoria, até mesmo para encontrar drogas, mas também saber o estado dos veículos e também saber se eles estão ou podem circular de maneira correta. Então esse foi o foco ali da Operação Placa Limpa da Polícia Rodoviária Federal. Com um foco um pouco mais específico nas motos, tá? Que passam ali todos os dias. Então a Polícia Rodoviária Federal, em parceria com a Receita Federal, fez uma fiscalização mais intensa ali na aduana do lado brasileiro de quem sai do Paraguai e entra para o Brasil. Vendo realmente a situação ali das motos e dos outros veículos também. E no total, 221 infrações, né, as multas, os autos de infração, e também 66 veículos acabaram sendo apreendidos. Qual que é a justificativa? Não apresentando documentação correta e também em outras situações em que o veículo não apresentava situações para trafegar aqui no perímetro urbano ou até mesmo na própria rodovia. Como, por exemplo, um motociclista precisando dobrar à esquerda, ele liga a seta, mas a seta não está funcionando. Ou seja, isso oferece um perigo para a população, para quem está passando ali na região. O veículo precisa também estar ok para poder estar circulando. A Polícia Rodoviária Federal também informou que um veículo com placa limpa, documentação ok, funcionando mesmo, também ajuda muito na segurança pública, na característica da identificação do veículo. Se tiver, por exemplo, alguma denúncia relacionada a um veículo branco com a placa da Argentina, do Paraguai ou do Brasil, fica mais fácil localizar. Então, o veículo estando tudo ok, ajuda não só no que diz respeito ali ao trânsito, mas também na segurança pública, viu, Jorge? É com você.
1: Valeu, garoto.
5: Importante se cuidar, viu? É. Porque lá, para entender o trânsito, principalmente ali nas aduanas, na passagem da Polícia Federal, rapaz, eles vêm, coloca bico, coloca, não liga, pisca.
3: Lá
5: pisca,
3: que chega primeiro, né? Lá que chega primeiro,
5: não,
3: né?
5: Não, quem tem mais coragem e corre o risco de bater o carro.
1: Ó, Luizinho, o Edito tá esperando você lá no Dom Guilherme pra jantar. Ele tá assistindo nós lá no Dom Guilherme. Olha aí, ó. Tá lá, trabalhando e assistindo nós, ó.
5: Desde que não precisa.
1: Um abraço pro corintiano lá, o Edito. É, não, o Edito é o serviço dele.
5: Foi bem servido ontem por ele, Jorge?
1: Muito bem servido. Hã? Muito bem servido.
5: Que você esteve lá.
1: Eu estive lá na turma da quinta.
5: É?
1: É, o Beto fez lá uma rabada.
5: Comeu o rabo do Beto.
1: É, uma rabada espetacular e com atendimento VIP do nosso Edito. Uhum. Olha, obras do asfalto do bairro Lago Azul. Deixa eu só passar que isso aí é uma dúvida de um telespectador nosso, que eu já falei agora há pouco aqui, né? Que era aquele que eu mandei pro folador lá, o Claude. Ele reclamou e vamos reportar que as obras do bairro Lago Azul ainda não têm data para começar. A Patrícia tem as informações.
17: O anúncio, Jorge, de que 100% das ruas aqui do bairro Lago Azul seriam asfaltadas reacendeu a esperança dos moradores. Mas até agora o trabalho ainda não começou.
18: A placa indica 100% de asfalto no Lago Azul. Mas ao lado, o contraste. O desafio de trafegar por essas ruas continua. Tem poeira, tem barro, tem buraco, tem desnível. Os 17 trechos de ruas do bairro Lago Azul que deveriam estar sendo asfaltados continuam do mesmo jeito, causando transtorno aos moradores e dando sequência a uma espera de décadas. O investimento previsto na licitação realizada no começo do mês passado era quase R$34 milhões. A empresa Tema Infraestrutura de Tocantins venceu com um valor de mais de R$30 milhões. O resultado foi homologado, passou por etapas administrativas.
17: A intenção, segundo o município, era de que as primeiras medições começassem até o dia 6 deste mês. Mas, até agora, nada.
18: O motivo, segundo a Secretaria de Obras, é burocrático.
19: É a questão burocrática, documental. A licitação foi feita, há uma empresa vencedora. O contrato foi para o Paraná Cidade nos autorizar a assinatura. Quando voltar, a gente volta à questão técnica para que ele possa nos apresentar a homologação de pedreira, contrato de pedreira. Caso ele conclua essa etapa também, aí sim a gente vai para a contratação efetiva da empresa e marcar a data para o início das obras.
18: A obra no Lago Azul prevê, além da pavimentação asfáltica, implantação de drenagem, meio-fio, sinalização, urbanização e nova rede de iluminação pública.
19: Eu gostaria de pedir um pouquinho mais de paciência ao cidadão em especial que mora lá no Lago Azul. A gente todos os dias lembra que vocês estão há 40 anos esperando esse asfalto e esse asfalto vai sair mais cedo ou mais tarde.
1: Lembra, pastor?
5: Eu acho que vai ficar
1: Thalia.
5: Mais tarde.
1: Thalia é uma cantora mexicana. Isso aí parece aquelas novelas da Thalia. A Thalia fez a trilogia da Maria. Ela fez Maria do Bairro, Marimar, Rosalinda, Maria Mercedes. Aham. Então era Maria, Maria, Maria, Maria. É a novela do
3: Lago Azul. Do Lago
1: Azul. Que novela, né? O falador está certo. 40 anos ele não pode ser responsabilizado por isso, né? Mas a gente tem que falar que isso aí vem no Enrolation faz tempo, né?
5: Faz.
1: O Gilberto Trivelato, que criou o Lago Azul, já nos deixou, infelizmente, seu Gilberto, e o Lago Azul continua em evidência, né?
5: Em evidência.
1: É. O clube de campo Lago Azul, que era um belo do clube, foi fechado. E continua ali o Lago Azul sem asfalto.
3: Mas no mandato passado também ninguém falava nada. Agora, pelo menos agora, está tendo ali uma empresa que ganhou a licitação, né?
5: Tem algo para a gente mirar,
3: tem,
5: né?
3: Isso.
5: Entendeu? Porque mas, antes era só na...
3: Só conversa.
5: Só na só conversa.
1: É. Olha aqui, manda um abraço pro Pato, grande Pato Preto, tá assistindo a gente, Luiz Donizete. O Pato Preto, Luizinho.
5: É irmão?
1: Luizinho, o Pato Preto, ele é um dos caras que mais viajou com a gente nas externas. E era o único que cuidava direitinho das unidades móveis. Não tinha um que entrasse lá com o pé sujo ou entrasse um peru. Não deixava entrar. Quem é você? Como é que é? O pezinho. Pato Preto, sempre impecável as unidades móveis. Sempre. Um abraço pro querido Pato Preto, que faz tempo que eu não vejo. Dois jovens morrem em acidentes nas rodovias aqui da região. Débora Evangelista vai contar.
6: Jorge, mais um acidente na 369 e dessa vez a vítima foi um rapaz de 27 anos que morava aqui em Braganey, em Vila Longinópolis.
18: Antônio Henrique Melo Corro dirigia esse carro branco no sentido da Corbélia, quando bateu de frente com um caminhão que vinha no sentido a Cascavel. O rapaz ficou preso às ferragens e morreu antes mesmo da chegada dos socorristas.
20: Constatamos que foi então uma colisão frontal ali entre um veículo Celta e o caminhão. O caminhoneiro encontrava-se ileso e o condutor do Celta, infelizmente, já estava em óbito, né? Então, ao que tudo indica ali, houve uma invasão de pista ali, né? Por parte de um dos veículos, acabou pegando ali no... Na parte dianteira ali do motorista.
6: Aqui na 369, nesse trecho, tem várias curvas, mas o acidente aconteceu nesse trecho de reta, logo ali na frente. O Celta bateu no caminhão que veio aqui, olha, para a pista contrária. Tem até a marca aqui no asfalto ainda e veio parar aqui, olha, no acostamento.
18: Segundo o motorista do caminhão, o carro invadiu a pista contrária. Ele disse que só ouviu a pancada e não deu tempo de evitar o acidente.
21: Não, quando eu vi já tinha batido, não vi mais nada.
6: Tava escuro ainda? Já tinha amanhecido?
21: Tava escurinho ainda, umas 5h10 mais ou menos da manhã, tava um pouquinho escuro ainda. Aí eu não vi mais nada.
18: A família de Antônio Henrique esteve no local. Segundo o tio, ele havia dormido em Cascavel e seguia para Corbélia, onde buscaria a esposa.
20: Ele reside no município de Braganey, Longinópolis, né? Município de Braganey. E ia retornar ao trabalho dele normal. Casado, tem esposa, tinha uma filhinha, provavelmente vai fazer um aninho agora. É uma tristeza, né? Infelizmente fica agora só saudade, né? Conversando ali com as pessoas ali do socorro que prestaram atendimento a ele. Segundo eles, provavelmente ele estava mexendo no celular, né? Um descuido aí que levou essa fatalidade, né?
18: A Polícia Rodoviária Federal vai investigar as causas do acidente. E um outro grave acidente ontem à noite tirou a vida de um motociclista de 22 anos na BR-277, entre Cascavel e Santa Teresa do Oeste. Ele foi identificado como Luiz Carlos Roessel. A batida envolveu duas motocicletas que seguiam no mesmo sentido da rodovia. Segundo o Corpo de Bombeiros, após a colisão, um dos motociclistas caiu na pista e há indícios de que ele tenha sido atropelado por um caminhão que não parou. Quando as equipes de resgate chegaram, Luiz Carlos já estava sem vida. O outro motociclista recebeu atendimento do SAMU.
22: Tem indícios ali, né, de que o outro veículo envolvido ali no local, mas também que evadiu, provavelmente o caminhão ali que acabou pegando a vítima que está no chão.
18: A Polícia Rodoviária Federal também vai investigar as circunstâncias deste acidente e apurar a possível participação do caminhão na morte do motociclista.
3: Sim, eu contei a história.
1: Que tristeza, né? Que tragédia, por favor. Olha, isso é um... Não tem, né? Ouvir um pai falar aquilo ali é... Tá louco. Na perda, sim, né, pastor? É difícil, né? Até confortar, né?
3: É só quem passa, né, Jorge, que pode falar o que está sentindo. Por mais que a gente queira pegar essa dor para a gente, não consegue, né? Agora, quem tem um familiar, quem passou por isso, um acidente, uma morte, é uma dor que não tem tamanho, né?
1: Olha, eu queria dizer aqui que você pode mandar aí a sua mensagem para o nosso WhatsApp, 3301-2600, que eu vou sortear aqui as camisas da MB Esportes, um presente, ó, duas pretas e uma preta listrada, tradicional, do Corinthians, né? E cinco ingressos, que nós vamos sortear daqui a pouco para o jogo de domingo, às 4 da tarde, tá bom? Manda aí. Olha, tem uma
5: mais
1: mensagem.
5: Mais 4 dias de sorteio.
1: Tem uma mensagem aqui, Dona Maria.
0: Boa noite, Jorge. Tudo bem?
1: Tudo bem, Dona Maria.
0: Assistindo o teu programa?
1: Ah.
0: Manda um alô aqui para a Corbélia, para a Márcia, para a Maria de Carvalho, o Luan, o Eduardo, os netinhos, a Lorena, Maria Cecília, a Helena. Manda um alô para nós não perdemos o seu programa. Tá bom? Boa noite, fica com Deus.
1: Dona Maria, arrebentamos de audiência hoje em Corbélia.
2: Só numa família.
1: Hoje nós chegamos a 6, vendo nós. Uhum. Só com a Dona Maria. Dona Maria, vou mandar isso aqui para o mundo hoje, que a senhora está assistindo nós com a família inteira. Que hoje nós chegamos a 6. Que bom. O abraço para o Pedro Litron lá também, que o Pedro Litron falou que andaram mentindo umas coisas lá, prometer lá uns asfaltos, né? Agora
5: projetos,
1: parece que não virou, né? Parece que não virou lá. Outra coisa aqui, o Dinarte está no condomínio Moradas. Obrigado, Dinarte. Um abraço para você aí. A dona Josi está falando que tem uns buracos grandes lá para pagar e na Pinta Silgo.
5: Ela acha que é só ela que tem esse prazer de ver o buraco.
1: Né? Já mandei para o Severino aqui, senhora. Fica tranquilo, tá bom? Vamos fazer um rápido intervalo. A gente já volta aqui no nosso EPC, a imagem de Toledo do Alto, da União FM 90.3. Você vê o Centro de Toledo e a Catedral Cristo Redentor. A gente já volta.
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1: Voltamos com o nosso EPC e olha as imagens de Cascavel, onde chove nesse momento. 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Olha aqui, o Valtuir, ele está falando aqui, cuidado que o pastor vai evangelizar vocês aí. É, estamos escutando o rádio e fazendo um app de passageiros. Ô, Walter, cuidado aí com o trânsito, hein? Presta atenção, tá chovendo. Presta atenção no serviço. É, um abraço, obrigado aí, que está ouvindo a 94.5 aqui em Cascavel. O outro aqui, quero ganhar muito ingresso, a Roseni Fávero, do bairro Esmeralda. Ô, Roseni, é só você mandar 3301-2600. Aí você vai entrar no sorteio ali, tá bom? E outra aqui, Dona Marinês, boa noite para vocês, um bom sanado, final de semana, obrigado. Com o pastor aqui do lado, nós estamos no céu.
3: É, da boca da onça.
5: Ai, Jorge, eu vou falar uma coisa para vocês, você quer me derrubar mesmo.
3: Né? Ô, Luizinho.
1: O Valdeci, que é parente daquela outra que mandou ali, como é que é o primeiro nome dela, que eu esqueci?
3: Roseni?
1: Ela falou que é do pastor, a Roseni. Ele mandou aqui também. Vou repetir para você, meu querido Laudeci. É no 3301-2600. Escreva o ingresso. Adiciona.
3: Mas não tá escrito aqui, Jorge, aqui embaixo?
1: Tá escrito. É, mas não é difícil. Sobre o capacete. Capacete obrigatório para todos os elétricos. Luciana Transitar confirmou. Então, quem tem o patinete elétrico também, como eu falei, né? E vamos lá no portal saber da Alexandra quais são as últimas de Galali.
6: Oi, Jorge, boa noite. Boa noite para quem está com a gente aqui no EPC. Jorge, uma das notícias mais acessadas aqui nas últimas horas é esse acidente que envolveu a Jéssica Uber, de 34 anos. Ela que é de Boa Vista da Aparecida, uma professora, ela morreu num acidente na 484. A informação que a gente tem é que ela foi encontrada dentro do veículo, já ferida. A Polícia Rodoviária Federal não conseguiu informar, né? Não tinha informações precisas de como foi esse acidente que aconteceu na noite de ontem. A Jéssica, então, estava dentro desse veículo, o veículo Siena, foi encontrada bastante ferida, levada para o hospital, no entanto, ela não resistiu aos ferimentos e morreu depois de ser socorrida. A Jéssica, professora, bastante conhecida na cidade, né? Boa Vista, uma cidade bastante pequena, ela deixa 3 filhos e o marido. Outra notícia que chama bastante atenção, essa aconteceu no norte do Paraná. Uma mulher foi presa, acusada de... Esse é o delegado, Dr. Luiz, ele explica aí a investigação e como que, por que essa mulher foi presa. Essa mulher planejou a morte de uma servidora, diretora do CRAS da cidade de Ibatiá, que fica no norte pioneiro. Ela planejou uma vingança e ofereceu R$3.000 para quem matasse a diretora do CRAS, porque os 3 filhos dessa mulher tinham sido acolhidos, né, tirados de casa e acolhidos num abrigo. Não aceitando esse acolhimento das crianças, ela resolveu se vingar, né? Pagou aí para uma pessoa para matar essa servidora do setor de assistência social do município. O crime foi descoberto por um dos filhos dela, teve acesso ao celular dela e resolveu, então, denunciar a própria mãe que planejava matar uma servidora aí do município que estava, é claro, fazendo o próprio trabalho. Jorge.
5: Que ponto chegamos, né?
1: Eu acho que é Abatiá, né? Abatiá. Lá, sabe que lá teve um dos maiores centroavantes do Paraná,
5: Tião,
1: né?
5: Abatiá.
1: Tinha uma dupla no União Bandeirante, chamava Paquito e Abatiá, depois foi para o Curitiba, Paquito e Abatiá. Era Leocádio, Paquito, Abatiá e Aladim.
3: Nos anos 80?
1: Ah, faz tempo.
5: Vocês são tão velhos
1: Leocádio,
5: assim,
1: Leocádio, Paquito, Abatiá e Aladim.
3: Está falando
1: Leocádio,
3: União
1: Paquito,
3: de
1: Abatiá, o Rinaldo. Né?
3: União de Bandeirantes, Matsubara, tudo isso. Essa época. Né? A gente que é da imprensa há anos, né, Jorge?
1: É verdade.
3: A gente, tá, agora você não, você era metalúrgico.
1: União Bandeirante tinha Pescuma, né, Pescuma, Batiá, Leocádio, Rocinho, tinha um Macalé, tinha um zagueiro que chamava Marmita.
5: E aquele zagueirão forte que tinha também no União.
3: Mas tudo que é zagueiro é forte, né? Não tem zagueiro pequenininho. Zagueiro pequenininho?
5: Tem.
1: Tipo, nós assim. Lembra que era a dupla caipira, Paquita e Abatiá. É isso aí. O Luizinho, o caso é o seguinte. Autoridades de Cascavel e do Estado visitaram o ponto inicial das obras da trincheira do Cascavel Velho. A homologação da licitação foi publicada no Diário Oficial do Município. Del Rios vai contar pra gente.
0: Jorge, o tão sonhado trevo novo aqui no Cascavel Velho, que todo mundo está chamando de trincheira, parece que agora vai sair do papel realmente. Foi homologada, né, a licitação que deu como vencedora a empresa Construbens de São Paulo, que vai fazer todo o trabalho aqui pela BR-277, né, ligando um lado de Cascavel à região do Cascavel Velho, beneficiando mais de 65 mil pessoas. A ordem de serviço está avaliada em pouco mais de 21 milhões de reais. A empresa não vai receber inicialmente pelo trabalho, embora comece a trabalhar já, né, porque nós estamos num ano eleitoral. Então, ela só começa a receber os dividendos pela obra depois desse período eleitoral. Mas garante que o trabalho começa já, como explica para a gente aí o prefeito.
4: Até que, enfim, ganhou uma empresa que já presta serviço para nós. Por isso é outro grande desafio do poder público, porque às vezes ganha cada uma empresa extremamente mal intencionada, porque depois não tem competência nem capacidade de pegar a obra e pega por idiotice, desculpa, ou outras intenções maldosas, e isso fere, atrapalha o desenvolvimento e atrasa todo o nosso planejamento e as nossas obras.
0: Bom, eu conversei também com o secretário de obras aqui de Cascavel, Severino Folador, e ele falou sobre essa obra que deve começar aí no máximo no início de agosto. Já nesta segunda-feira, haverá uma reunião entre a concessionária, a Polícia Rodoviária Federal, a Prefeitura e a empresa que vai fazer a obra para definir então o cronograma.
7: Nós temos uma reunião de trabalho com a EPR. Ela já tem a autorização para que a empresa possa fazer, mas como é uma obra muito complexa, nós convocamos os atores, a empresa, a EPR, a Polícia Federal, para que 14 horas da segunda-feira, lá na sede da EPR, a gente possa apresentar um plano de trabalho para que a empresa possa entrar no trecho. A previsão inicial é dia 3 de agosto para que as máquinas estejam aqui na pista.
0: E olha, essa obra aqui teve apoio também dos deputados aqui do Paraná, principalmente dos deputados que representam a região de Cascavel. Agora sim nós teremos a tão sonhada trincheira do Cascavel Velho para acabar com toda essa confusão que nós temos nesse trecho urbano da 277 e principalmente daquele enrosco que a gente tem ali no trevo da Portal.
8: Praticamente são acidentes diários e que serão agora evitados porque vai sair aqui a trincheira unindo a cidade.
9: Uma obra muito importante para acabar com o congestionamento, acidentes que já aconteceram aqui e, claro, para facilitar o acesso de moradores dessa região.
10: Essa obra, depois de tanta luta, né, uma obra que deu muito trabalho pelas questões burocráticas, mas o fato é que licitação feita, empresa escolhida, a empresa já tem data agora para começar essa obra, prazo para terminar essa obra, e eu tenho certeza que logo, logo essa difícil realidade

0: Catarinense assistindo vocês todo dia. Obrigado, Naels. Um abraço. Roseni, escuta o pastor. Descobrimos um que escuta você.
1: Ah.
0: Escuta o pastor
1: também no bagunça.
0: No trambone. Todo dia, olha aí.
1: Também não bagunça assim.
0: Apareceu.
1: Comigo, né?
0: Ué, nós temos seis, você tem um, tá bom?
2: A média.
0: Ué,
2: a média.
0: Em média, nós estamos aqui.
2: Você está com,
0: um século,
2: tá com mais de 10% já.
0: Nós estamos aqui já faz um século, conseguimos seis, pô. Você começou agora aí, ó, juvenil. É, Luizinho, acho que você começou agora, né, pastor? Você é radialista faz quanto tempo?
1: Quando ele aprendeu a fazer chaminé de fogão, ele fazia chaminé de fogão a lenha.
0: Você sabe que ele deixou metalúrgico, mas metalúrgico não deixou dele, né?
1: Sério.
0: É, isso é sério. Aqui, ó.
2: Olha que eu pegava vocês.
0: A dona Eliane, passando para confirmar minha audiência do programa, estou completando 4.8. Parabéns para mim. Parabéns para a senhora, dona Eliane. Graças a Deus vai ser a trincheira do Cascavel Velho. Aí, ó, no dia do seu aniversário, que prêmio, né? Olha, foi anunciado que vai sair. Agora nós temos que ter fé, né? Vamos ter fé.
2: Põe fé nisso, o pastor que está aqui. É. O senhor que é um homem de fé.
0: Nós fizemos tudo isso hoje para dar certo. Trouxemos o pastor, o Pablo Eliano está fazendo aniversário e nós estamos seguindo.
2: O deputado Gugu falando.
0: Falou.
2: O folador falando.
1: O Valdir da Leia quase sendo atropelado lá. Na...
2: E o Valdir da Leia ali.
0: É. E mulher aí, encontrada em construção de Foz do Iguaçu com sinais de agressão morre no hospital. Renan, conta a triste notícia para a gente.
3: Pois é, viu, Jorge? Essa mulher, ela foi encaminhada até o Hospital Municipal daqui de Foz do Iguaçu, que é referência nos atendimentos de urgência e emergência aqui da fronteira. Mas a questão é que, primeiramente, ela foi encontrada em uma construção abandonada aqui na fronteira, que fica bem em frente a uma avenida bastante movimentada, que é a Avenida República Argentina. E até o momento, nenhuma testemunha se apresentou para falar se viu alguma coisa, se existe também alguma suspeita, por mais que a avenida seja movimentada. Mas alguém viu, encontrou essa mulher, chamou o SIATIC e imediatamente levou até o hospital. Mas os sinais de violência muito fortes, né? Inclusive ela estava com a fratura na clavícula, no rosto também, com diversos hematomas, e acabou não resistindo. Então a Polícia Civil informou aí por meio também da Delegacia de Homicídios que está investigando esse caso para saber se foi uma pessoa ou várias pessoas que agrediram fisicamente esta mulher.
0: Que coisa, hein? E também em Foz do Iguaçu, um advogado foi preso suspeito de estupro.
3: Bom, Jorge, também tem esse caso relacionado também à violência contra a mulher aqui na fronteira e a Delegacia da Polícia Civil está investigando, tá? Então, essa história toda com relação a este advogado começou quando ele, de acordo com as investigações, teria oferecido um trabalho, uma oferta de emprego para uma mulher. Ela se demonstrou interessada e na entrevista de emprego, na verdade, ela acabou descobrindo que não tinha emprego nenhum e que ela acabou sendo estuprada. E depois, automaticamente, ela conseguiu pedir a ajuda da Polícia Militar, junto com a Polícia Civil, que conseguiu localizar o carro deste homem e fez a prisão dele em flagrante. Aí, pegando a identificação dele, descobriu que ele é um advogado. Um advogado com uma extensa ficha criminal. Ele também responde por outros crimes, de acordo com as investigações, e que, inclusive, existe um mandado de prisão da Justiça do Distrito Federal em desfavor deste homem, mas a Polícia Civil não informou qual que seria essa ordem da prisão. Então, ele acabou sendo também encontrado ali, então também vai apresentar essa questão lá para a Justiça do Distrito Federal. E agora ele também vai responder por essa questão do estupro e, neste momento, ele está preso na cadeia pública Laudenir Neves, aqui em Foz do Iguaçu.
0: Fica louco.
2: Cara, que situação, né?
0: Instituições de assistência de Cascavel vão receber valores de emendas impositivas dos vereadores. O Del Rios vai mostrar pra gente aqui.
4: Jorge, as emendas dos vereadores, emendas impositivas, já estão rendendo um benefício para as entidades sociais aqui de Cascavel. O valor é bastante alto e cada instituição vai receber um montante relativo aos projetos apresentados. Todos os repasses foram aprovados pelo Conselho de Assistência Social, responsável pelo gerenciamento das entidades. O objetivo das emendas é garantir a manutenção e a oferta dos serviços, programas e projetos vinculados

0: dos ao SUAS.
1: As emendas impositivas dos vereadores renderam cerca de R$1.430.000. Esse dinheiro já foi depositado nas contas do Fundo de Assistência Social e agora será repassado às entidades mediante a apresentação de projetos.
2: Essas entidades, elas já têm um chamamento dentro da política de assistência social e aí, em seguida, faz o termo aditivo com as entidades. Esses recursos, eles vão ser utilizados conforme o plano de trabalho que as entidades apresentaram para o Conselho. Ou vai ser custeio, que é material de consumo, ou vai ser capital.
1: 10 entidades serão beneficiadas com os aditivos. A POFILAB e a CADEV, além da ADEFICA, vão receber R$10.000 cada uma. A APAE recebe R$30.000. O Provopar fica com R$40.000. O albergue noturno recebe R$106.448. Guarda-mirim, R$140.000. Recanto da Criança, R$160.000. O Asilo São Vicente de Paula vai receber R$350.000. E o CEMIC vai ficar com a maior parcela, R$573.452. A instituição atende hoje 180 crianças e adolescentes de 6 a 15 anos no contraturno escolar, oferecendo alimentação, cursos, assistência social e psicológica. O recurso vai ajudar na manutenção dos serviços e da estrutura, que também é mantida por contribuições públicas e privadas, além das promoções.
3: A instituição, né, ela não tem um valor muito alto de recurso próprio, trabalha sempre com muitas promoções para se manter e aí capta recursos através de projetos, tem alguns convênios. Então, esse recurso destinado dos parlamentares, ele vem complementar as nossas despesas.
4: Que auxilia as entidades aí que precisam, né?
5: A melhor acertada que teve a Câmara de Vereadores de Cascavel foi essas emendas impositivas. Além de ajudar na saúde, também ajuda essas entidades que muito necessitam de um apoio do setor público. E direcionando essas emendas impositivas da Câmara de Vereadores, dos vereadores, para essas entidades, faz com que o sofrimento passe a ser menor para aqueles que administram essas entidades, Jorge.
6: Você viu como o pagamento do Luiz é bem... como é que eu vou falar? Bem vestido? Você viu o que ele comentou aqui,
4: sim,
6: agora?
4: Sim.
6: Nossa, eu fiquei olhando para...
4: Pastor, o senhor Pedro Merino escreveu aqui, ó, Hebreus 11:1-2. A fé é a certeza de que vamos receber as coisas que esperamos e a prova de que existem coisas que não podemos ver. Foi pela fé que as pessoas do passado conseguiram a aprovação,
6: sim,
4: de Deus.
6: Sim, foi pela
4: realmente
6: fé.
4: É beber Abraão. Pela fé essas obras, tomara que não veja só política.
6: Bom, Luizinho, sai ou não sai, Luizinho?
5: A obra?
6: É.
5: No momento, vai ser bastante falada, mas não tem como.
4: Adélia, boa noite, Jorge. Sou a Adélia, não perco o teu programa. Muito bom. Obrigado, dona Adélia. Outra aqui, o Altir Quiamente. Boa noite, Jorge. Altir de Três Barras do Paraná. Aqui em casa, audiência todos os dias. Boa. Obrigado, senhor Quiamente.
5: Opa.
4: Muito bom.
5: Olha,
4: outra aqui.
5: Atravessando fronteiras.
4: É. O Hamilton, sou o sétimo então, Hamilton do 14. Opa, já tem sete vendo nós. Que mais aqui? Essa daqui, ela mandou aqui os buracos do Catarinense, mandei lá para o Severino Falador, tá bom? A gente tem que ajudar o Falador, pediu para mandar lá para a robótica, mas nós não, né? Nós estamos... outra aqui, ó, que encontrou a vaca, daqui a pouco a gente vai mostrar, ó. Fui trabalhar, vi duas vacas andando na Carlos Gomes, olha só, o Fabiano viu as vacas. É matéria do nosso portal, que tem maior acesso. Inclusive, eu tenho aqui as fotos onde elas foram encontradas.
5: Vaca andando é normal,
4: lá,
5: queria ver voando.
6: Voando, né?
4: Aqui, foram encontradas na casa, entrar na casa lá. Olha aí. Depois foram buscar, está tudo certo. E eu agradeço a sua audiência aqui na KTV FM 90.1 Foz do Iguaçu, 94.5 Cascavel. Convido para estar conosco segunda-feira, A gente vai continuar na TV e nas plataformas digitais.
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1: 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As notícias do governo federal que movimentaram o país no dia de hoje.
2: Olá, boa noite.
0: Boa noite para você que nos acompanha em todo o país.
2: Sexta-feira, 10 de julho de 2026.
0: Vamos ao destaque do dia na Voz do Brasil.
2: Meio ambiente.
0: Desmatamento na Amazônia cai em junho 30% em relação ao mesmo período do ano passado.
2: No Cerrado, houve queda de 5,3%, segundo dados do INPE, o Instituto Nacional de Pesquisas Espaciais. Luana Karen.
3: Os dados são do Sistema de Detecção de Desmatamento em Tempo Real, DETER, que emite avisos diários de desmatamento a partir de imagens de satélite.
0: Pesquisa Nacional vai avaliar a saúde dos brasileiros.
2: Entrevistadores do IBGE vão visitar 140 mil famílias. Graziele Bezerra.
4: Os entrevistadores do IBGE estarão identificados com crachá do Instituto, uniforme institucional e dispositivo eletrônico de coleta.
0: E hoje vamos falar sobre a Lei de Acesso à Informação.
2: Na plataforma InformaBR é possível fazer qualquer pedido de dados e políticas públicas federais.
0: Quem explicou pra gente como funciona a ferramenta foi o secretário da Controladoria Geral da União, Marcelo Vidal.
5: A partir de agora, todo e qualquer pedido de acesso à informação, ele deve ser feito pela plataforma InformaBR, que disponibiliza ao cidadão uma ferramenta onde ele pode fazer uma busca das informações que ele tem interesse.
2: Na apresentação da Voz do Brasil hoje, eu, Mariana Jungmann e Luciano Seixas.
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2: Dados do Sistema de Detecção do Desmatamento em Tempo Real, o DETER, mostram uma redução na área degradada na Amazônia e no Cerrado.
0: A divulgação é uma rotina mensal de transparência do monitoramento por satélite da vegetação nativa.
3: Os avisos de desmatamento na Amazônia e no Cerrado recuaram em junho de 2026, comparado ao mesmo mês de 2025. Na Amazônia, os alertas de desmatamento somaram pouco mais de 297 quilômetros quadrados em junho de 2026, uma queda de 35% comparado ao mesmo período do ano passado. No acumulado de agosto de 2025 a junho de 2026, os avisos na Amazônia somaram 2.485 quilômetros quadrados, contra quase 4 mil quilômetros quadrados registrados no intervalo anterior, uma redução de 37,2%. Os dados são do Sistema de Detecção de Desmatamento em Tempo Real, DETER, que emite avisos diários de desmatamento a partir de imagens de satélite. O coordenador do Programa de Monitoramento Biomas BR, do Instituto Nacional de Pesquisas Espaciais, INPE, Cláudio Almeida, fala mais sobre esse sistema de alertas.
6: O DETER, ele tem essa coisa de que ele é feito de maneira muito mais rápida. O objetivo primário dele não é dar aquela área com precisão. É dizer para o órgão de fiscalização, olha, está ocorrendo um desmatamento aqui. Né? Então é importante que você... São milhares de alertas que são enviados por ano.
3: No Cerrado, os avisos de desmatamento caíram 5,3% em junho deste ano, comparado com junho de 2025. No entanto, de acordo com o Instituto Nacional de Pesquisas Espaciais, houve significativa cobertura de nuvens durante o mês, o que pode ter dificultado o mapeamento em determinadas regiões. Já no acumulado de agosto de 2025 a junho de 2026, os avisos de desmatamento no Cerrado somaram 4.689 quilômetros quadrados, uma queda de quase 8% comparado ao mesmo período anterior. Reportagem Luana Karen.
2: Minerais críticos são caracterizados pelo risco de escassez combinado com uma alta relevância econômica.
0: Eles são utilizados na fabricação de itens como baterias, computadores, celulares, painéis solares, turbinas eólicas e veículos elétricos.
2: O tema foi discutido hoje num encontro que reuniu representantes do setor produtivo, do governo e da academia.
7: Lítio, cobalto, níquel, cobre e terras raras fazem parte do grupo conhecido como minerais críticos. Eles são considerados estratégicos para alguns setores como tecnologia, defesa e energia. Com o aumento da demanda mundial, esses recursos ganharam maior importância econômica e geopolítica. Nesta sexta-feira, houve uma reunião entre representantes do governo, da academia e do setor produtivo para discutir diretrizes para o desenvolvimento da cadeia de minerais críticos no país, como detalhou a ministra da Casa Civil, Miriam Belchior.
8: Aprofundamos questões relacionadas ao contexto geopolítico e parcerias internacionais, o potencial minerário do Brasil nessa área e instrumentos de apoio ao setor, a transformação mineral e a sustentabilidade, em quais cadeias produtivas apostar, quais são as necessidades de ampliação das nossas capacidades tecnológicas e produtivas e também os instrumentos de financiamento e de viabilização econômica.
7: Um estudo sobre terras raras elaborado pelo Centro de Gestão e Estudos Estratégicos, divulgado neste mês no Rio de Janeiro, revelou que o Brasil tem capacidade de se destacar nesse mercado até 2040. Alguns dos minerais críticos são a base para viabilizar a transição energética e a expansão de tecnologias digitais, de celulares a carros elétricos, por exemplo. O tema também avança no Congresso Nacional, com uma proposta de criação de uma política nacional para o setor. Reportagem, Márcia Fernandes.
0: O Brasil enviou nesta sexta-feira uma nova remessa de insumos hospitalares para a Venezuela, depois dos terremotos que atingiram a cidade de La Guaira há duas semanas.
9: Foram enviadas aproximadamente 5 toneladas de materiais de uso médico, cirúrgico e para atendimento pediátrico.
0: De acordo com o balanço divulgado pelo governo venezuelano, pelo menos 3.889 pessoas morreram. Mais de 6 mil foram resgatadas com vida e o número de feridos ultrapassa os 16 mil.
9: E logo mais, retornam da missão de apoio humanitário equipes brasileiras da Defesa Civil, do Corpo de Bombeiros, da Anatel e militares que atuaram no hospital de campanha em La Guaira.
0: A aeronave da Força Aérea Brasileira está prevista para desembarcar às 8 horas da noite na base aérea de Brasília.
9: E no início da tarde, o presidente Lula conversou por telefone com a presidente designada da Venezuela, Delcy Rodrigues.
0: De acordo com nota enviada à imprensa, os dois líderes trataram das perdas humanas e materiais provocadas pelos graves terremotos que assolaram o país.
9: A presidente da Venezuela agradeceu a ajuda humanitária enviada pelo Brasil e informou que as buscas pelas vítimas seguem em curso.
0: A líder venezuelana destacou ainda que se prepara para a difícil tarefa de reconstrução das áreas atingidas, em especial as moradias das famílias desabrigadas.
9: Vale recarga do mês de julho do programa Gás do Povo está disponível para as famílias beneficiárias.
0: Confira quem pode receber e como acessar o benefício.
10: Famílias inscritas no CAD Único com renda familiar mensal de até meio salário mínimo por pessoa podem ter direito à recarga gratuita do botijão de gás do programa Gás do Povo. O pagamento ocorre sempre no dia 10 de cada mês, inclusive quando a data cai em fins de semana ou feriados. Para ter acesso ao benefício, é preciso ter pelo menos duas pessoas no lar e renda de até meio salário mínimo por pessoa. Estar com as informações do Cadastro Único atualizadas nos últimos 24 meses e nenhuma pendência no CPF também são critérios obrigatórios para acesso ao programa. O benefício varia conforme o número de integrantes da família. Casas com duas ou três pessoas recebem um vale a cada 3 meses, enquanto famílias maiores recebem a cada 2 meses. Quem não tem celular ou internet pode usar o cartão do Bolsa Família, o cartão da Caixa ou informar o CPF na maquininha azulzinha, nos pontos autorizados. A iniciativa prevê a recarga gratuita do botijão de gás de 13 quilos para famílias de baixa renda. Vale lembrar que não estão inclusos os custos do vasilhame e do frete. A consulta do benefício e das revendas pode ser feita pelo aplicativo Meu Social Gás do Povo, pelo portal Cidadão e pelo Disque Social 121. Para mais informações, acesse gasdopovo.mds.gov.br. Thaís de Araújo, para a Voz do Brasil.
9: busca centralizada de dados públicos federais com auxílio de inteligência artificial.
0: Onde qualquer cidadão pode solicitar informações aos órgãos públicos com uma única ferramenta.
9: Essa é a proposta da plataforma InformaBR, lançada pela Controladoria Geral da União para atender aos pedidos relacionados à Lei de Acesso à Informação.
0: Nós conversamos com o secretário nacional de Transparência e Acesso à Informação em Exercício, Marcelo Vidal, sobre a nova ferramenta e os direitos do cidadão à transparência de dados públicos. Acompanhe.
9: Olá, secretário, bem-vindo à Voz do Brasil. Antes da gente falar diretamente sobre as novidades do InformaBR, eu queria começar explicando para os nossos ouvintes sobre a Lei de Acesso à Informação, que é o que está na base dessa mudança que a gente vai tratar hoje aqui nessa entrevista. O que prevê essa lei? Como que o serviço público atende essa demanda atualmente?
5: Olá, Mariana, olá, Luciano. É um prazer para a gente estar aqui. Bom, a Lei de Acesso à Informação, ela vem, na verdade, regulamentar um direito fundamental do cidadão que está previsto lá no inciso 33 do artigo 5º da Constituição, que diz que todo e qualquer cidadão tem direito a ter acesso a informações públicas produzidas pelos órgãos da Administração Pública Federal. Então, ela traz uma inovação muito grande, que é o principal princípio dessa lei, que diz que a transparência é a regra e o sigilo é a exceção. Além disso, o que a lei traz para o cidadão? Ela traz já o direito de, sem que ele precise pedir informações, os órgãos têm a obrigação de publicar em suas páginas na internet algumas informações de interesse coletivo. Para além disso, ela traz também o direito do cidadão em fazer um pedido de acesso à informação. E, em cima desse pedido de acesso à informação, que pode ser feito por qualquer cidadão, o órgão tem 20 dias para responder, prorrogado justificadamente com mais 10, e a partir daí o cidadão pode fazer esse pedido mesmo e principalmente sem que seja necessário ele justificar o que ele vai fazer com aquela informação. Então, essa é a nossa lei de acesso à informação, é essa lei que possibilita um controle social, que possibilita uma participação social mais qualificada e que é um dos principais pilares da nossa democracia.
0: A partir de agora, então, todos os pedidos de informações pela LAI, a Lei de Acesso à Informação, serão concentrados na plataforma InformaBR, é isso? As pessoas deixarão de procurar diretamente os órgãos responsáveis por aquela informação?
5: É exatamente. A partir de agora, todo e qualquer pedido de acesso à informação, ele deve ser feito pela plataforma InformaBR, que é uma plataforma que disponibiliza ao cidadão uma ferramenta onde ele pode fazer uma busca das informações que ele tem interesse para ver se elas já estão publicadas, e se não estiverem publicadas, ele pode aí sim fazer um pedido de acesso à informação dentro dos prazos regulamentares da LAI.
9: Agora, para isso, para fazer esse pedido ou consulta, a pessoa deve, então, usar a conta dela gov.br, né? O senhor pode explicar para a gente como é que funciona esse acesso?
5: Exatamente. Para acessar a plataforma e fazer um pedido, na verdade, para acessar a plataforma, ela é pública, mas para fazer um pedido de acesso à informação, o cidadão precisa se identificar e ele se identifica por meio do seu login no gov.br. A plataforma, ela exige a conta no gov.br, que pode ser no nível bronze, que é o nível de entrada do gov.br, mas a gente recomenda fortemente que se utilize o nível prata ou ouro, porque muitas vezes o cidadão ele pede informações pessoais referentes a ele próprio, e aí somente com esse nível de acesso ele vai poder ter acesso a essas informações sem precisar ir até o órgão e comprovar que ele que está pedindo aquela informação é o proprietário daquela informação.
0: Agora, secretário, o governo possui outra plataforma, que é o FalaBR, focada exatamente no serviço de ouvidoria. O senhor pode explicar a diferença entre as duas?
5: Perfeito, exatamente. A administração também tem o sistema FalaBR. Até então, todos os pedidos de acesso à informação, como as manifestações de ouvidorias, eram feitas por meio desse sistema, mas a partir do dia 29 de junho passado, todos os pedidos de acesso à informação migram para essa nossa nova plataforma, o InformaBR. Continua sendo feito no FalaBR aquelas manifestações de ouvidoria, e aqui eu estou me referindo àqueles elogios, reclamações, denúncias, elas continuam sendo feitas na plataforma FalaBR. Agora, os pedidos de acesso à informação, eles passam a ser feitos pelo Informa BR, porque são públicos normalmente diferentes que fazem uso dessas duas plataformas. E é interessante também a gente ressaltar, Luciano, porque assim, se a lógica do serviço, desses dois serviços, e aqui é bem interessante a gente trazer isso para que o ouvinte possa entender, nós estamos trabalhando com a ideia desses dois serviços trabalharem de forma muito integrada, muito harmônica, com plataformas, inclusive visualmente, muito parecidas. Agora, dentro da ideia e do contexto de que, pelo Fala BR, o cidadão fala, ele reclama, ele pede manifestação, ele denuncia. E pelo Informa BR, ele pede informação que o governo vai informar. Então, daí vem o nome Fala BR e o nome Informa BR.
9: Já são auto-explicativos.

0: Além disso, hoje nós já respondemos, desde a vigência da live, há 14 anos atrás, nós já respondemos mais de 1 milhão e 600 mil pedidos de acesso à informação. E toda essa base também, ela está disponível já na internet para que seja consultada. Então, hoje, no Informa BR, uma das grandes inovações é que a gente traz uma tecnologia de inteligência artificial para que o cidadão, antes de fazer o seu pedido de acesso à informação, ele consulte se aquela informação está publicada. E ao colocar isso na busca, a plataforma vai retornar para ele dizendo: olha, essa sua informação que você está pedindo, ela já está publicada aqui nesse endereço. Aí facilmente ele vai ter acesso àquela informação.
1: E no caso de informações sigilosas, mesmo assim, é possível fazer um pedido de informação pelo Informa BR. Quais são os critérios para você ser atendido?
0: Sim, na verdade, toda e qualquer informação pública pode ser objeto de solicitação. A questão das informações sigilosas e classificadas, ela tem que ser avaliada no momento da resposta do pedido. Então, assim, não cabe ao cidadão saber se a informação é sigilosa ou não. Ele pede a informação. Cabe ao órgão respondente verificar se aquela informação é uma informação que precisa ser protegida ou que tem algum sigilo. Lembrando que a própria LAI já traz algumas hipóteses de sigilo. Principalmente em relação àquelas informações pessoais que dizem respeito à honra, à intimidade de alguma pessoa, mas também a gente tem várias leis que impõem sigilo a algumas informações, como a lei do sigilo bancário, a do sigilo fiscal. Então, no momento da resposta, cabe ao órgão verificar se a informação que está sendo solicitada ela tem algum tipo de restrição. Lembrando que isso é um dever do órgão também. Então, assim, agora, também é um dever de quem está respondendo, ao negar uma informação com base em um sigilo, que ele expressamente explicite qual é o motivo, e esse motivo necessariamente tem que estar ou na LAI ou em uma norma, uma lei específica. Então, da mesma forma que é um dever do Estado entregar a informação, é um dever do Estado proteger aquelas informações que precisam ser protegidas. Agora, precisa estar sempre muito bem fundamentado e explicitado para o cidadão que está requerendo aquela informação o motivo pelo qual ela não é pública, não pode ser fornecida.
2: E tem situações também que pode ser fornecida parcialmente, né? Atendido parcialmente o pedido, ou seja, parte das informações são sigilosas, mas as outras não, e aí o pedido pode ser atendido parcialmente.
0: Perfeito. Excelente pergunta. Na verdade, o fato de ter parte de uma informação que esteja protegida por uma regra de sigilo não significa que o todo não deva ser concedido. Então, precisa ser feita uma análise se é possível fazer o tarjamento de alguma parte da informação do documento que está sendo solicitado. E aí sim, se tem partes que podem ser tarjadas e partes que são públicas, é dever do Estado entregar essa informação com a preservação daquela parte que é sigilosa, com o devido tarjamento.
1: Muito bem, nós conversamos com Marcelo Vidal, secretário nacional de Transparência e Acesso à Informação em Exercício. Muito obrigado, secretário, por sua entrevista aqui à Voz do Brasil.
0: Muito obrigado e é um prazer estar aqui com vocês.
2: Conab, Companhia Nacional de Abastecimento, alerta para tentativas de golpe registradas em diferentes regiões do país.
1: Pessoas estão se passando por representantes da Conab e prometem doações de cestas de alimentos, pescado e kits de irrigação mediante cobrança antecipada de valores, como supostos custos de transporte.
2: O presidente da Conab, Silvio Porto, informa que a companhia não cobra qualquer valor para a entrega de alimentos ou insumos e não solicita depósitos, transferências ou pagamentos para participação em seus programas.
3: Não há cobrança, isso chega de forma de doação. Então é muito importante que essas organizações fiquem atentas. Caso recebam esse tipo de demanda, tentem identificar quem está fazendo, em nome de quem, ou o número de telefone, enfim, de contato, de WhatsApp, e façam a denúncia por meio da nossa ouvidoria, busquem os nossos canais aqui pelo nosso site, pode ser também pelas nossas superintendências regionais, e também denunciem nas polícias, levem isso, registrem boletins de ocorrência.
1: Caso receba esse tipo de abordagem, entre em contato com a Conab pelo telefone 61-3403-4575 ou pelo e-mail ouvidoria@conab.com, ou melhor, ouvidoria@conab.gov.br.
2: Entrevistadores da Pesquisa Nacional de Saúde já começaram a visitar domicílios em todo o país.
1: O levantamento reúne informações sobre as condições de saúde da população e nesta edição contará também com coleta de sangue e urina em parte dos participantes.
4: Qual é o peso médio da população brasileira? Quantos têm anemia ou algum problema de saúde? E como está a saúde mental ou a prática de esportes no Brasil? Essas são algumas das perguntas que constam na Pesquisa Nacional de Saúde, que começou agora em julho e vai até 30 de novembro deste ano. Agentes do IBGE e do Ministério da Saúde vão visitar 140 mil famílias brasileiras para coletar informações sobre as características dos domicílios, perfil dos moradores e condições de saúde, como explica Mônica Marli, coordenadora adjunta da pesquisa.
5: Então a gente vai falar sobre alimentação, a gente vai falar sobre uso de álcool, a gente vai falar sobre fumo, a gente vai falar sobre sono, sobre bem-estar. Também vamos falar sobre saúde da mulher, saúde da pessoa com mais de 60 anos também, saúde de crianças e adolescentes. Então é um perfil bem amplo da saúde e da saúde como um todo, né? Não só de doenças, a gente fala do bem-estar também.
4: O questionário individual será aplicado a um morador com 15 anos ou mais. Também serão verificados pressão arterial, peso e altura dos participantes. A pesquisa vai contar ainda com coleta de sangue e urina de cerca de 20 mil participantes com 35 anos ou mais, residentes em capitais e regiões metropolitanas. Os exames de sangue vão avaliar hemograma, perfil lipídico, hemoglobina glicada, creatinina, ácido úrico, sódio e potássio, além de sorologia para chikungunya e dosagem de chumbo e mercúrio. De acordo com Letícia Cardoso, diretora do Departamento de Análise Epidemiológica e Vigilância de Doenças Não Transmissíveis do Ministério da Saúde, os resultados vão servir para produzir indicadores relacionados a doenças crônicas e outros agravos à saúde, além de direcionar políticas públicas.
6: Muitas pessoas não conseguem o acesso ou não fazem os seus exames de rotina, tanto na frequência quanto na oportunidade que deveria fazer, e desconhecem situações de saúde, como, por exemplo, diabetes. Então, é muito importante que a gente tenha esse diagnóstico mais preciso. Essa informação ela é útil para compor o retrato do Brasil.
4: Os entrevistadores do IBGE estarão identificados com crachá do Instituto, uniforme institucional e dispositivo eletrônico de coleta. A identidade dos servidores pode ser confirmada pelo portal respondendo.ibge.gov.br ou pelo telefone 0800-721-8181. Reportagem Graziele Bezerra.
2: E essas foram as notícias do Governo Federal.
1: Uma realização da Secretaria de Comunicação Social da Presidência da República.
2: Com produção da empresa Brasil de Comunicação.
1: Fique agora com as notícias do Poder Judiciário e do Congresso Nacional. Boa noite, bom fim de semana.
2: A gente volta segunda. Boa noite.
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9: Em resposta ao STF, tribunais estaduais negam irregularidades nos pagamentos feitos a magistrados entre abril e julho deste ano. TST promove seminário de precedentes na Justiça do Trabalho. Para o STJ, é possível partilha amigável com divisão desigual dos quinhões hereditários. Boa noite, eu sou Walter Lima. Em resposta ao STF, tribunais estaduais negam irregularidades nos pagamentos feitos a magistrados. As informações são sobre os meses de abril e julho deste ano. Marcelo Della Libera.
10: Os 7 tribunais brasileiros negaram irregularidades nos pagamentos a magistrados após cobrança do Supremo Tribunal Federal. As cortes do Paraná, Rio Grande do Norte, Rio de Janeiro, Maranhão, Distrito Federal, Rondônia e Goiás responderam ao ministro Alexandre de Moraes, que exigiu esclarecimento sobre o cumprimento do teto constitucional entre abril e julho deste ano.
9: Herdeiros podem dividir bens de herança entre partes diferentes, desde que sejam maiores de idade, capazes e haja cessão de direitos hereditários. Esse é o entendimento do STJ. Fátima Uchoa.
11: Um homem falecido deixou dois irmãos como herdeiros, sendo um bilateral e o outro unilateral. Após o inventário, ambos fizeram acordo no qual o irmão unilateral receberia a maior parte dos bens. A Justiça de São Paulo recusou a homologação da partilha por entender que haveria renúncia parcial da herança, o que é vedado por lei. Mas a terceira turma do STJ considerou que o juiz deve verificar apenas se a vontade dos herdeiros foi manifestada de forma livre e regular, sem exigir que cada um receba a mesma parcela. Segundo a ministra relatora Nancy Andrighi, a partilha amigável prevista no Código Civil prestigia a autonomia dos herdeiros, exigindo apenas que eles sejam capazes, estejam de acordo com a divisão e sigam as formalidades legais.
9: Atenção, magistrados, servidores da Justiça do Trabalho e público em geral. TST promove seminário de precedentes na Justiça do Trabalho. O encontro é para debater os entendimentos consolidados que devem ser aplicados nos julgamentos de processos em todo o país. Mila Amaral.
12: O seminário está marcado para os dias 2 e 3 de setembro na sede do TST em Brasília. O evento faz parte da Semana Nacional dos Precedentes Trabalhistas 2026. O encontro vai debater a formação e aplicação dos precedentes judiciais, que são as jurisprudências definidas pelo Tribunal Superior do Trabalho, que devem ser aplicadas em todos os julgamentos semelhantes na Justiça do Trabalho. Os painéis serão presenciais, mas depois vão ficar disponíveis no YouTube. Já os cursos são exclusivos para os magistrados e servidores com direito a certificado. Então, se você tem interesse em participar, logo mais as informações sobre as inscrições e a programação completa serão divulgadas nos canais oficiais do TST.
9: Resolução do TSE reúne regras sobre ilícitos eleitorais e condutas proibidas nas eleições 2026. O objetivo é que a disputa eleitoral se dê em condições de igualdade. Fábio Ruas.
13: As diversas irregularidades são divididas em seis grupos principais: abuso de poder, fraude, corrupção eleitoral, arrecadação de gastos ilícitos de campanha, captação ilícita de voto e condutas vedadas a agentes públicos. Para saber quais tipos de conduta caracterizam essas irregularidades, é só entrar no site tse.jus.br, acessar diretamente as resoluções ou a série de reportagens por dentro das eleições.
9: Justiça confirma a suspensão de novas licenças para Complexo Azulão, no Amazonas, até a realização de consulta prévia e estudos sobre povos indígenas. A ação foi proposta pelo MPF. Vanessa Pereira.
14: O Tribunal Regional Federal da Primeira Região, o TRF1, manteve por unanimidade a decisão que suspende as atividades e a emissão de novas licenças ambientais para o Complexo Azulão, empreendimento de exploração de gás natural da empresa Eneva S.A., localizado nos municípios de Silves e Itapiranga. A área é sobreposta ao território reivindicado como terra indígena Gavião Real. O TRF1 reafirmou que a ausência de homologação definitiva da terra indígena não afasta a proteção constitucional do território.
9: 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Uma boa noite, bom fim de semana e até segunda-feira.
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16: Eu sou Paula Groba.
17: E eu sou Ricardo Nakaoka.
16: E estes são os destaques de hoje do Jornal do Senado, que começa agora.
17: Sugestão de cidadão para simplificar tributação de profissionais liberais vira projeto de lei.
16: Projeto cria alerta nacional para ampliar buscas por pessoas desaparecidas.
17: Porte de arma para mulheres sob amparo da Lei Maria da Penha pode ser autorizado.
16: Boa noite.
17: Boa noite.
16: Uma ideia que nasceu da participação popular pode mudar a forma como profissionais liberais pagam impostos no Brasil.
17: A Comissão de Direitos Humanos aprovou uma sugestão apresentada no portal E-Cidadania para simplificar o regime tributário da categoria. O texto agora será transformado em projeto de lei. Repórter Patrícia Oliveira.
18: Um cidadão de Goiás sugeriu ao Senado a criação de um regime tributário simplificado para arquitetos e engenheiros que atuam como pessoa jurídica e não possuem funcionários. A sugestão recebeu mais de 20 mil apoios online e foi aprovada na Comissão de Direitos Humanos. O relator, senador Laércio Oliveira, do Progressistas de Sergipe, ampliou essa medida para todas as categorias de profissional liberal que trabalha por conta própria, chamado de microempreendedor profissional, ou MEP. Poderá optar pelo regime do MEP o profissional que tiver receita bruta anual de até R$ 120 mil, reais, com recolhimento mensal de 6% da receita bruta. A intenção é reduzir a burocracia, incentivar a formalização e diminuir a carga de impostos para quem atua sozinho na profissão. Como destacou na leitura do relatório o senador Jaime Bagatoli, do PL de Rondônia.
19: Os jovens profissionais que hoje operam na informalidade ou como pessoa física com carga tributária sufocante teriam uma porta de entrada viável para o mercado formal.
18: A sugestão aprovada será transformada em projeto de lei complementar.
16: E avançou no Senado um projeto que pode agilizar a regularização de áreas ocupadas irregularmente e melhorar as condições de moradia de milhões de brasileiros.
17: A proposta foi aprovada pela Comissão de Assuntos Econômicos e agora segue para a Comissão de Constituição e Justiça. O repórter Márcio Maturana tem os detalhes.
20: Mais de 5 milhões de domicílios no Brasil em 2022 estavam em assentamentos irregulares, como favelas, invasões, comunidades, loteamentos ilegais e palafitas, segundo o IBGE. Para enfrentar essa situação, a Comissão de Assuntos Econômicos aprovou um projeto que atualiza as regras de regularização fundiária para incluir novas diretrizes de reassentamento, planejamento urbano e de concessões urbanísticas. A proposta amplia a segurança de moradores em áreas de risco, facilita a regularização fundiária, permite maior participação da iniciativa privada, dá mais autonomia aos municípios, agiliza obras de saneamento e esclarece regras para evitar entraves na legalização dos espaços. O relator foi o senador Fernando Dueire, do PSD de Pernambuco.
21: Esses locais são marcados por ocupações desordenadas, falta de serviços públicos e infraestrutura inadequada, evidenciando a necessidade urgente de políticas públicas eficazes para regularização fundiária e melhoria da qualidade da moradia e, por conseguinte, da qualidade de vida das pessoas.
20: O texto de autoria do senador Chico Rodrigues, do PSB de Roraima, segue para a votação na Comissão de Constituição e Justiça.
16: E a Comissão de Agricultura e Reforma Agrária analisa um projeto que reduz o tamanho mínimo para o desmembramento de imóveis rurais. A proposta fixa esse limite em 5 mil metros quadrados, o equivalente a meio hectare. Hoje, a área mínima varia entre 2 e 5 hectares, conforme a região, e imóveis menores não podem ser registrados em cartório nem cadastrados no INCRA.
17: O relator da proposta é o senador Wellington Fagundes, do PL de Mato Grosso. Segundo ele, a mudança pode ampliar as oportunidades para as famílias que vivem no campo, estimular a geração de empregos, facilitar a comercialização da produção rural e contribuir para reduzir os conflitos fundiários.
22: Como relator, já tenho decisão de fazer um relatório favorável, porque tenho certeza que esse parcelamento de terras com 5 mil metros quadrados vai permitir geração de emprego, vai permitir paz no campo.
16: Comissão de Segurança Pública pode votar o projeto de lei que autoriza o porte de arma de fogo para mulheres sob medida protetiva da Lei Maria da Penha.
17: A proposta, que já passou pela Comissão de Direitos Humanos, chega ao colegiado com a sugestão de que o porte seja transformado em posse caso a medida protetiva seja revogada. Repórter Bruno Lourenço.
0: O projeto de lei altera o Estatuto do Desarmamento para garantir o direito ao porte de arma de fogo a mulheres sob amparo de medidas protetivas da Lei Maria da Penha. O texto também reduz a idade mínima para 18 anos, tanto para aquisição quanto para o porte de arma pelas vítimas. O senador Plínio Valério, do PSDB do Amazonas, explicou que a situação vivida por mulheres ameaçadas justifica a concessão do porte.
3: A medida se justifica pelo princípio da legítima defesa e pelo direito à vida, ambos garantidos pela Constituição Federal. Em situações extremas em que a ameaça à integridade física é clara e presente, a possibilidade de portar uma arma pode funcionar como meio de defesa eficaz em um momento de emergência.
0: A Comissão de Segurança Pública pode acrescentar dispositivo para determinar que, caso a mulher perca o direito de portar a arma na rua, em virtude do fim de medida protetiva, ela mantenha pelo menos a posse, a fim de preservar o investimento na aquisição da arma e munição e protegê-la em casa ou no ambiente de trabalho.
16: E a Comissão de Direitos Humanos aprovou a criação de um alerta nacional para ajudar a localizar pessoas desaparecidas. Só no ano passado, o Brasil registrou mais de 85 mil desaparecimentos, uma média de 233 casos por dia.
17: Pelo projeto, operadoras de telefonia vão enviar alertas gratuitos aos celulares de pessoas que estiverem na região do desaparecimento, mobilizando a população nas primeiras horas das buscas. A proposta também prevê parcerias com aplicativos de mensagens e redes sociais e segue para a Comissão de Segurança Pública.
16: A senadora Zenaide Maia, do PSD do Rio Grande do Norte, fez um apelo para que a população doe sangue e alertou para a queda nos estoques dos hemocentros. Ela lembrou que uma única doação pode salvar e beneficiar até 4 pessoas. A parlamentar destacou que, mesmo após o fim da campanha Junho Vermelho, a necessidade de doações continua para garantir o atendimento a cirurgias, emergências, tratamentos contra o câncer e outros procedimentos hospitalares.
17: Zenaide Maia também ressaltou que, durante as férias escolares, o número de doadores costuma cair, enquanto a demanda por transfusões aumenta. Além disso, criticou a chamada PEC do plasma, que propõe autorizar bancos de sangue privados a comercializar plasma humano, o que hoje é vedado pela Constituição.
5: A doação de sangue não é transação, não é negócio, não é mercado. É um ato de fé e solidariedade da humanidade.
16: E uma nova lei sancionada garante mais segurança a professores da educação básica da rede pública que queiram investir na própria formação. A norma assegura licença remunerada para cursos de especialização, mestrado, doutorado, qualificação profissional e pesquisas na área de educação.
17: A medida foi aprovada pelo Senado em junho e teve como relatora a senadora professora Dorinha Seabra, do União do Tocantins. Segundo ela, a Lei de Diretrizes e Bases da Educação já previa o direito à licença remunerada, mas não definia quais atividades poderiam ser consideradas aperfeiçoamento profissional. Com a nova lei, essas hipóteses passam a estar expressamente previstas, o que traz mais segurança jurídica e reforça a valorização dos professores.
23: Trata-se de reconhecer que o professor não é apenas receptor de conhecimento produzido pela academia, mas ele também é agente capaz de produzir saberes a partir da sua experiência profissional.
17: Com a edição de Paula Groba e trabalhos técnicos de João Lira, o Jornal do Senado fica por aqui. Acompanhe agora as notícias da Câmara dos Deputados. Boa noite.
16: Boa noite e um bom fim de semana.
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4: Deputados estudam considerar peso do veículo no cálculo do IPVA.
6: Projeto autoriza governos a comprar produto ou processo inovador.
10: Comissões avaliam ação nacional de enfrentamento ao capacitismo.
11: Boa noite. Avança projeto na Câmara sobre a Política Nacional de Enfrentamento ao Capacitismo. A repórter Júlia Lopes nos conta quais são as medidas.
26: A Comissão de Defesa dos Direitos das Pessoas com Deficiência aprovou o projeto que institui a Política Nacional de Enfrentamento ao Capacitismo. A proposta, apresentada pelo deputado Duarte Júnior do Maranhão, tem como objetivo erradicar a discriminação contra pessoas com deficiência e promover a inclusão social efetiva. Pelo texto, o conceito de capacitismo é associado à definição prevista na Convenção Internacional sobre os Direitos das Pessoas com Deficiência, que reconhece como discriminação por motivo de deficiência, direta ou indireta, toda ação que resulte na violação de direitos humanos, na exclusão social e na restrição do direito à cidadania. O Brasil tem hoje mais de 14,4 milhões de pessoas com deficiência, o equivalente a 7,3% da população com 2 anos ou mais. Segundo a quarta edição da pesquisa Udiversity, 72% das pessoas com deficiência que procuram emprego afirmam já ter sido alvo de capacitismo no processo de contratação. Isso significa que 7 em cada 10 profissionais com deficiência relatam ter enfrentado discriminação na busca por trabalho. O deputado Duarte Júnior destacou a importância de conscientizar a população sobre o tema e ressaltou que a legislação brasileira já prevê a discriminação como crime.
27: É fundamental uma política de enfrentamento ao crime de capacitismo. E esse enfrentamento passa por uma sanção, uma punição que preenche o caráter punitivo, coercitivo e pedagógico para desestimular essa prática. O crime de capacitismo já é previsto pela Lei Brasileira de Inclusão. Mas estamos apresentando aqui na Câmara Federal duas propostas que transformam o crime de capacitismo num crime hediondo e também num crime inafiançável e prescritivo.
26: A proposta também estabelece que o governo federal deverá implementar a política, além de adotar outras diretrizes, como a realização de campanhas educativas e de conscientização sobre o capacitismo, o incentivo à inserção de pessoas com deficiência no mercado de trabalho e em todos os setores da sociedade, além do fortalecimento da educação e da cultura inclusiva. Na opinião da deputada Érica Cocai, do PT do Distrito Federal, que participou da discussão, a acessibilidade e a inclusão precisam estar presentes em todos os espaços.
28: Então, portanto, se nós vamos assegurar uma cidade onde todos os nossos direitos possam ser contemplados e tenham espaços fartos para que eles possam serem efetivados, não é permitido que nós tenhamos a exclusão de determinados espaços da acessibilidade. A acessibilidade tem que ser em todos os cantos onde nós exercemos essa mágica condição humana.
26: A proposta, que busca reduzir a discriminação e ampliar a conscientização da população sobre os direitos das pessoas com deficiência, segue agora para análise na Comissão de Finanças e Tributação. Da Rádio Câmara de Brasília, Júlia Lopes.
29: Habitação.
30: A Câmara promoveu audiência para discutir os critérios de seleção para o Minha Casa Minha Vida Rural. Hildo Rocha, do MDB do Maranhão, resume que foram priorizados municípios com menor índice de desenvolvimento humano, maior população rural e maior déficit habitacional.
11: Hildo Rocha também cita a ampliação dos investimentos em habitação rural e informa que cerca de 80 mil moradias já foram contratadas. O parlamentar acrescenta que 3 mil casas do Residencial Mato Grosso, no Maranhão, devem ser entregues nos próximos dias.
31: Meio ambiente.
30: Carlos Gomes, do Republicanos do Rio Grande do Sul, comemora a aprovação do projeto que amplia os incentivos fiscais destinados à reciclagem para fortalecer a economia circular. A proposta aumenta o limite de dedução do imposto de renda para estimular novos investimentos.
11: O parlamentar afirma ainda que a lei de incentivo à reciclagem já viabilizou centenas de projetos em todo o país e que o aperfeiçoamento da legislação vai ampliar a captação de recursos. Carlos Gomes pede o apoio dos deputados para a aprovação da matéria.
31: Transportes.
7: Comissão da Câmara dos Deputados aprovou uma proposta que muda cálculo do IPVA para considerar peso do veículo. A repórter Paula Bittar explica qual a diferença para o sistema atual.
8: A Comissão de Constituição e Justiça da Câmara aprovou uma proposta que altera a base de cálculo do Imposto sobre a Propriedade de Veículos Automotores, o IPVA, para considerar apenas o peso do veículo e não mais o valor de mercado. O texto também estabelece um teto para a cobrança do imposto. O valor total não poderá exceder 1% do valor de venda do automóvel. Além disso, a proposta autoriza os estados a criarem descontos para veículos menos poluentes. Atualmente, o IPVA é cobrado pelos estados com base no valor de mercado do veículo calculado pela tabela FIPE, com alíquotas que variam entre 1% e 4%. O relator na CCJ, deputado Rodrigo de Castro, do União de Minas Gerais, apresentou parecer favorável à proposta, mas com uma mudança que retirou do texto o item que estabelecia um limite na despesa total anual do Congresso Nacional, das Assembleias Legislativas e da Câmara Legislativa do Distrito Federal, assim como dos Tribunais de Contas. Segundo Castro, esse item estabelecia parâmetros financeiros incompatíveis com a manutenção da autonomia administrativa e financeira dos entes federados. Mas o texto mantém um limite para gastos com propaganda institucional de todos os poderes e do Ministério Público de 0,1% da receita corrente líquida. Fica proibida a publicidade de caráter promocional ou pessoal. Com relação à mudança na arrecadação dos entes a partir de novas regras para o IPVA, o relator disse que a comissão que ainda vai analisar a proposta deverá se debruçar sobre o tema para avaliar os efeitos fiscais, federativos e orçamentários, inclusive quanto à eventual redução de receitas, a repercussão sobre a autonomia financeira dos estados e a necessidade de regras de transição capazes de preservar a continuidade dos serviços públicos. Logo no início da reunião da CCJ, o presidente da comissão, deputado Leur Lomanto Júnior, do União da Bahia, disse que o debate é sobre a modernização do sistema tributário brasileiro.
9: É legítimo reconhecer que para milhões de brasileiros o veículo deixou de ser um bem de luxo há muito tempo. Para inúmeras famílias, representa instrumento de trabalho, fonte de renda, meio de transporte indispensável e condição para o exercício de atividades econômicas. Em um cenário de elevada carga tributária, é natural que o Parlamento seja chamado a discutir se determinados modelos de tributação continuam atendendo aos princípios da razoabilidade, da justiça fiscal e da capacidade contributiva.
8: Já o deputado Helder Salomão, do PT do Espírito Santo, disse que a comissão especial deverá encontrar uma solução para a redução na arrecadação. E ele também acredita que a mudança poderá gerar uma distorção.
12: O cara que tem um caminhão velho, pesado, vai pagar um imposto maior do que o cara que tem uma Ferrari construída com fibra de carbono, levíssima. Então não podemos promover aqui uma distorção e privilegiar os ricaços, aqueles que vão poder comprar uma Ferrari, uma BMW.
8: O autor da proposta, deputado Kim Kataguiri, do Missão de São Paulo, por outro lado, afirmou que não falta de onde cortar para garantir a redução na carga tributária.
13: Nós temos para apresentar na comissão especial mais de 200 bilhões de reais em diferentes compensações que podem ser colocadas. Privilégio para cortar, seja tributário, seja de supersalário, seja de desonerações setoriais, não falta no nosso país.
8: A proposta que altera a base de cálculo do IPVA para considerar apenas o peso do veículo e não mais o valor de mercado ainda precisa ser analisada por uma comissão especial que deverá ser criada para esse fim e depois segue para a apreciação do plenário, onde precisará ser votada em dois turnos. Da Rádio Câmara, de Brasília, Paula Bittar. Brasília, Paula Bittar.
31: Previdência.
14: Dr. Flávio, do PL.

0: do PSDB pede a liberação de 27 bilhões de reais da multinacional chilena CMPC em Barra do Ribeira, no Rio Grande do Sul. Segundo ele, a falta de conhecimento da realidade local e a burocracia travam a instalação da fábrica, que deve gerar mais de 12 mil empregos.
1: Uma ação civil pública do Ministério Público Federal questiona a falta de consulta a indígenas da região. Daniel Trisesiak defende, entretanto, o cumprimento da lei e o apoio ao maior aporte privado da história gaúcha para assegurar os trabalhadores e impulsionar o sul do estado.
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3: Votação.
0: A Câmara aprovou duas medidas provisórias, uma delas para subsidiar o custo do litro do diesel e a outra para ajudar na recuperação após as enchentes em Minas Gerais. O repórter Antônio Vital acompanhou a votação.
4: A Câmara dos Deputados aprovou duas medidas provisórias que autorizam o uso de dinheiro público para finalidades emergenciais não previstas no orçamento deste ano. Uma delas permite que a Agência Nacional do Petróleo, Gás Natural e Biocombustíveis, a ANP, use 10 bilhões de reais do orçamento para custear parte do preço do diesel, depois do aumento no mercado internacional provocado pela guerra entre os Estados Unidos e o Irã. Ao editar a medida provisória, o governo argumentou que o conflito tem o potencial de gerar um efeito cascata inflacionário, desabastecimento e comprometimento da atividade econômica. A medida provisória foi editada em março, 20 dias depois do início do conflito no Oriente Médio, com efeito imediato. Na prática, esse dinheiro está sendo usado para subsidiar 32 centavos por litro de diesel para os produtores e importadores do combustível, o que tem reflexo no custo final para o consumidor. O prazo para o subsídio termina no fim do ano, ou quando atingir um montante de 10 bilhões de reais. O deputado Tadeu Venere, do PT do Paraná, defendeu a necessidade de custear parte do preço do diesel.
5: Parte desses recursos vem justamente de um imposto, entre aspas, uma taxação sobre exportação, para evitar que nós tivéssemos uma disparada do preço do diesel. Lembrar que o diesel hoje movimenta praticamente 100% do transporte público. Lembrar que o diesel é responsável por mais de 80% de todo o transporte de carga no Brasil. Seja ele rodoviário, seja ele ferroviário, seja ele por navios. Então é preciso que a gente olhe para esta medida que está sendo tomada como uma medida para proteger a população brasileira.
4: A segunda medida provisória aprovada autoriza o uso de 1,3 bilhão de reais para compensar danos causados pelas enchentes que afetaram em fevereiro a população de cidades como Ubá e Juiz de Fora, na Zona da Mata de Minas Gerais. Desse total, 500 milhões foram destinados à construção de 1.500 casas do programa Minha Casa Minha Vida. O restante será usado para custear ações para diminuir as consequências das mudanças climáticas, para assistência social e para financiar pequenas empresas da região. O deputado Hildo Rocha, do MDB do Maranhão, defendeu a importância dos recursos emergenciais.
6: É uma provisória importante que vem em socorro de Minas Gerais, da cidade, principalmente da cidade de Juiz de Fora, de Ubá, que precisavam de atendimento, famílias que sofreram com as enxurradas, com as enchentes que lá tiveram durante já neste ano, e também ainda aqueles do Rio Grande do Sul que precisavam de moradia.
4: As duas medidas provisórias foram enviadas para análise do Senado. Da Rádio Câmara de Brasília, Antônio Vital.
3: Agricultura.
1: João Daniel, do PT de Sergipe, é favorável a medidas emergenciais de apoio aos produtores rurais e preservação dos rebanhos. Ele informa que apresentou projeto de lei e indicações ao governo federal em busca de crédito para evitar prejuízos à economia regional.
0: João Daniel alerta para os efeitos das mudanças climáticas e da estiagem sobre a produção agropecuária no semiárido de Sergipe. De acordo com o deputado, a seca comprometeu grande parte da safra e ameaça a principal bacia leiteira do estado.
3: Economia.
1: Florentino Neto, do PT do Piauí, defende projeto que autoriza a União a criar uma empresa estatal para atuar na distribuição de combustíveis e gás de cozinha. A proposta também permite ampliar a participação pública em refinarias e

0: outras estruturas estratégicas para abastecimento nacional.
1: No entendimento de Florentino Neto, a medida fortalece a soberania energética e protege o país em situações de desabastecimento. Ele considera ainda que a iniciativa contribui para a estabilidade da oferta de combustíveis, além de proteger os consumidores contra aumentos abusivos.
0: Dimas Gadelha, do PT do Rio de Janeiro, defende a criação da Terrabras, empresa pública destinada à pesquisa, exploração e processamento de minerais estratégicos. A estatal atuaria em áreas ligadas a terras raras e outros insumos utilizados na transição energética.
1: O deputado argumenta que a medida fortalece a soberania nacional, estimula a industrialização e a agregação de valor no país. Dimas Gadelha conclui que o texto prevê ainda mecanismos para ampliar o controle estatal sobre cadeias produtivas consideradas estratégicas.
2: Ciência e tecnologia.
0: Comissão aprova projeto para compra pública de produto inovador. A repórter Sofia Peçanha tem os detalhes.
3: A Comissão de Ciência, Tecnologia e Inovação da Câmara dos Deputados aprovou projeto que altera a Lei da Inovação para permitir que o poder público adquira produtos ou processos inovadores desenvolvidos com recursos de incentivo à pesquisa e ao desenvolvimento tecnológico. A proposta autoriza que contratos firmados pelo governo para atividades de pesquisa e desenvolvimento possam incluir cláusula que garanta a compra do produto ou processo inovador resultante desses projetos, inclusive nos casos de encomendas tecnológicas e transferências estratégicas de tecnologia. A deputada Maria do Rosário, do PT do Rio Grande do Sul, relatora na comissão, explicou que o objetivo é dar segurança aos investimentos em inovação.
4: Propõe resolver essa lacuna ou incluir dispositivo que trata da garantia de mercado para produtos e serviços resultantes de projetos contratados por meio de encomendas tecnológicas, conferindo previsibilidade e atratividade aos investimentos em inovação.
3: Segundo a justificativa, embora existam recursos públicos significativos aplicados em inovação por meio de editais de subvenção econômica e fundos tecnológicos, ainda não há mecanismos claros que assegurem mercado para os produtos desenvolvidos com esse apoio. Para a deputada Alice Portugal, do PSDB da Bahia, relatora na Comissão de Administração e Serviço Público, a mudança busca justamente superar essa limitação.
5: Esse dispositivo não tem sido amplamente aplicado, pois carece de mecanismos que garantam a continuidade dos investimentos e, consequentemente, o interesse do setor privado no desenvolvimento tecnológico como parceiro dos interesses públicos, traduzidos pelo avanço tecnológico do país a médio e longo prazo. É exatamente desse ponto que reside o objetivo dos projetos.
3: Os autores do projeto, a deputada Jandira Fegali, do PSDB do Rio de Janeiro, e outros parlamentares, defendem que, ao garantir a possibilidade de aquisição dos produtos desenvolvidos com recursos públicos, o texto amplia a segurança jurídica para empresas e instituições de pesquisa e fortalece a autonomia tecnológica do país. Atualmente, a Lei da Inovação estabelece mecanismos de fomento à pesquisa, mas não prevê de forma explícita a garantia de aquisição pelo Estado das soluções desenvolvidas. O projeto pretende fechar esse ciclo, fortalecendo a política de inovação e estimulando a consolidação de uma base produtiva nacional mais competitiva. Agora, o projeto que permite a compra pública de produto inovador financiado com recursos públicos segue para análise da Comissão de Finanças e Tributação. Da Rádio Câmara de Brasília, Sofia Peçanha.
1: Marcelo Moraes, do PL do Rio Grande do Sul, critica a operação realizada pela Polícia Federal na residência de Jair Bolsonaro por determinação do ministro Alexandre de Moraes. Para o deputado, a medida foi uma perseguição política e, segundo ele, não encontrou irregularidades.
0: Marcelo Moraes também questiona a atuação da Polícia Federal em outros casos envolvendo autoridades e familiares do ex-presidente. O parlamentar conclui manifestando solidariedade a Jair Bolsonaro e afirmando que o ex-presidente é alvo de perseguição política.
1: Termina agora o Jornal Câmara dos Deputados, produzido pela Rádio Câmara, com trabalhos técnicos de Everson Urani e apresentação de José Carlos Andrade e Márcio Aquilissardi. Uma boa noite para você.
0: Uma ótima noite. A Voz do Brasil volta na segunda-feira. Bom fim de semana.
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3: Opa, tudo bem com você? Estamos chegando com mais uma edição do Boa Noite KTV desta sexta-feira, dia 10 de julho de 2026. E aí, como foi sua semana? Espero que tenha sido maravilhosa, né? Sou Edson Pelissari, vamos juntos até meia-noite na melhor programação do seu rádio aqui na KTV, tocando as melhores músicas de todos os tempos. Começa aqui do Phil Collins para começar o programa de hoje. O ano é da 1996, Dancing to the Light. Agora 8 horas e 4 minutos, boa noite. Seja muito bem-vindo à KTV FM.

0: Fica TV FM o tempo todo com você, Jota Quest, fechando nossa primeira meia hora só de músicas com Fácil. Agora 8 horas e 29 minutos. Esse é o Bonante Canta TV até a meia-noite com você dessa sexta-feira, dia 10 de julho de 2026. As melhores músicas para você aqui na KTV. 19 graus em Cascavel, 19 graus em Foz também. O intervalo é rapidinho, já voltamos com mais meia hora só de músicas na KTV. Aqui só toca música boa.
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0: Estamos de volta com Boa Noite, KTV. Agora, 8 horas e 32 minutos. Obrigado pela sua audiência. Vamos juntos até a meia-noite.
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0: Abrindo o meia-hora só de músicas com YouTube.

0: FM o tempo todo com você, Marisa Monte, com Ed Mota, ainda lembro, fechando nossa primeira hora aqui do Boa Noite com a TV. Meia hora só de músicas com as melhores para você, Alex Harry, Air Supply, Billy Idol, Biquini Cavadão, Elton John, e a primeira com U2, 8 horas e 59 minutos, e a temperatura, Cascavel com 19 graus, Foz do Iguaçu com 17. O intervalo é rapidinho, já voltamos com a nossa segunda hora. Vamos juntos até meia-noite na melhor programação do seu rádio.
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0: Já estamos de volta com Boa Noite KTV, agora 9 horas e 1 minuto. Obrigado pela sua audiência.
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0: O tempo todo com você, com Julia Lennon.